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1: Entre as muitas ilhas da Croácia, Mljet destaca-se pela abundância de natureza preservada. Situada no sul do país, esta ilha é frequentemente descrita como uma das mais verdes do mar Adriático, graças às extensas florestas que cobrem grande parte do seu território. A zona ocidental da ilha está protegida pelo Parque Nacional, criado em 1960, onde se encontram dois lagos de água salgada ligados ao mar por um estreito canal natural. Esta característica torna a paisagem única e faz do parque um dos espaços naturais mais especiais da Croácia. No Lago Maior existe uma pequena ilha onde se encontra um antigo mosteiro beneditino do século VII, atualmente utilizado para fins culturais e de visitação. Além dos lagos, oferece percursos pedestres, trilhos para bicicleta e águas calmas ideais para passeios de caiaque.
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1: Olá, a rubrica que trago hoje é sobre fígado gordo. Já ouviu falar sobre fígado gordo? Atualmente esta condição designa-se cientificamente como doença hepática esteatósica associada à disfunção metabólica e é uma das doenças do fígado mais frequentes em todo o mundo. Estima-se que afete cerca de 1 a cada 3 adultos e muitas vezes não provoca sintomas. Esta doença caracteriza-se pela acumulação excessiva de gordura no fígado. Na maioria dos casos, está associada ao excesso de peso, à obesidade, à diabetes, colesterol ou triglicéridos elevados e hipertensão arterial, fazendo parte daquilo que conhecemos como síndrome metabólica. Embora muitas pessoas nunca venham a desenvolver complicações, outras pessoas, o fígado gordo pode evoluir para inflamação, fibrose, em casos mais graves, cirrose, que é a falência do fígado, e aumento do risco de cancro do fígado. O diagnóstico é frequentemente feito através de análises e ecografia abdominal. A boa notícia é que, na maioria dos casos, o tratamento passa sobretudo pela mudança do estilo de vida. Perder entre 7 a 10% do peso corporal, quando existe excesso de peso, praticar atividade física regularmente, adotar uma alimentação equilibrada, como a dieta mediterrânica, controlar a diabetes, o colesterol e a tensão arterial, podem reduzir a gordura no fígado e até reverter as fases iniciais da doença. O fígado é um órgão extraordinário, mas nem sempre dá sinais quando está doente. Cuidar da alimentação, manter um peso saudável e fazer exercício físico são algumas das melhores formas de proteger a saúde do fígado e prevenir complicações futuras.
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1: Almaz é uma canção da cantora norte-americana de soul Randy Crawford, escrita e gravada em 1986. Faz parte do álbum Abstract Emotions e foi lançada como single em novembro desse mesmo ano. É uma das poucas canções que Randy Crawford escreveu para si mesma e a primeira das suas próprias composições a ser lançada como single. Almaz foi inspirada num casal de refugiados eritreus que eram vizinhos de Crawford. O homem pediu-lhe que escrevesse uma canção sobre a sua esposa, cujo nome era Almaz, que significa diamante em árabe e várias outras línguas. Na canção, a cantora reflete sobre esta rara forma de amor. Crawford, tal como revelam as suas palavras, testemunhou o perfeito caso de amor deste casal com um bebê, embora ela fosse consideravelmente mais nova do que ele. Na sua condição de refugiados, eles procuravam um mundo onde o seu amor pudesse sobreviver. A canção entrou no UK Single Chart do Reino Unido em 22 de novembro de 1986, no número 91, e lentamente foi subindo na tabela até atingir o quarto lugar em fevereiro de 1987, tendo permanecido na lista durante 17 semanas. Foi a corrida mais longa de Randy Crawford na tabela do Reino Unido e foi o seu primeiro top 40.

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1: Por esta altura, já todos percebemos que as ferramentas de inteligência artificial, como o ChatGPT, o Claude ou o Gemini, vieram para ficar, com empresas de todo o mundo a reorganizarem-se para introduzir processos com esta tecnologia e procurarem aumentar o seu uso entre os trabalhadores. Convém, no entanto, saber como tirar proveito desta tecnologia que, dependendo da forma como for usada, pode ajudar e muito a completar tarefas numa quantidade de tempo muito mais reduzida. Ainda assim, onde e como começar? É certo que nem todas as áreas conseguirão tirar partido de ferramentas de inteligência artificial e temos visto como a área de programação tem sido especialmente visada graças a ferramentas como o Claude Code Anthropic ou o Codex do ChatGPT, desenvolvido pela OpenAI. Há, no entanto, algumas tarefas que escapam ao óbvio e podem ser realizadas por ferramentas de inteligência artificial. O site TecTudo fez uma lista com as 10 tarefas nas quais pode ter uma ajuda preciosa desta tecnologia que, apesar de ter chegado às nossas vidas há alguns anos, ainda tem muito por descobrir. Tome nota dessas tarefas. Transformar uma ideia num plano concreto com os passos necessários. Organizar as suas tarefas diárias numa rotina. Encontrar erros ortográficos ou contradições em textos. Preparar argumentos numa conversa mais difícil. Criar listas personalizadas de tarefas. Transformar anotações avulsas em documentos organizados. Comparar duas opções com diferentes parâmetros para o ajudar a tomar uma decisão final. Simplificar um texto que tenha uma linguagem mais complexa. Pedir para gerar ideias ou soluções para resolver um problema. E perguntar se esqueceu de considerar alguma questão antes de seguir em frente com o projeto ou algo que se possa ter esquecido.
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1: Tenha um foco. Crie metas. Saiba exatamente o que precisa fazer e entregar. Com foco, não se perde nas suas atividades. Sabe onde concentrar os seus esforços e não gasta tempo a fazer coisas desnecessárias que não vão trazer nenhum retorno. Além disso, conte com a ajuda da tecnologia. Afinal, ela existe, é para ser usada. Através delas, vai conseguir montar as suas listas, organizar os seus horários e ter tudo o que precisa para organizar o tempo de forma simples, eficiente e muito rápida.
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1: Se estacionar ao ar livre, prefira sempre os locais com sombra, porque um carro estacionado ao sol, seja no verão, seja no inverno, favorece a evaporação da gasolina. Além disso, não vai precisar de ligar o ar-condicionado quando voltar ao carro. Se não tiver alternativa a estacionar ao sol, certifique-se de que o depósito de combustível não está voltado na direção do sol.
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2: A saúde do cabelo depende de vários fatores, como genética, alterações hormonais, idade e estado de saúde. Mas a alimentação também desempenha um papel importante. O cabelo é constituído principalmente por uma proteína chamada queratina, pelo que uma ingestão adequada de proteína é essencial para o seu crescimento e manutenção. Além disso, nutrientes como ferro, zinco, biotina, selênio e vitaminas A, C e D participam em diferentes processos relacionados com a saúde capilar. Quando existem déficits nutricionais, um dos primeiros sinais pode ser o aumento da queda de cabelo ou fios mais frágeis. No entanto, é importante perceber que nem toda a queda de cabelo está relacionada com a alimentação. Nem existem alimentos milagrosos capazes de estimular o crescimento de forma rápida. Em geral, uma alimentação variada, equilibrada e rica em nutrientes é um dos pilares para manter um cabelo saudável.
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0: 3 e 2. 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
7: Professor de filosofia, Abe Lucas, está emocionalmente frágil, incapaz de encontrar qualquer significado ou alegria na vida. Sente que tudo o que tentou fazer, desde o ativismo político ao ensino, não fez qualquer diferença na sua existência. Ao mudar-se para uma pequena cidade para lecionar uma nova turma, Abe envolve-se com duas mulheres. Rita Richards, uma professora solitária que só deseja que ele a liberte do seu casamento infeliz, e Jill Pollard, a sua jovem e melhor aluna, que se torna a sua melhor amiga. Jill adora o seu namorado Roy, mas descobre em Abe a sua personalidade artística, torturada, sensível e um passado exótico e irresistível. Mesmo mostrando todos estes sinais de desequilíbrio mental, Jill não consegue parar de sentir enorme fascínio pelo seu professor e amigo. Ainda assim, quando ela tenta dar um passo à frente na relação, ele recua. Tudo se altera quando Abe e Jill ouvem uma conversa de um estranho e sentem-se mergulhados nesta história que parece ter sido escrita para eles. Ao fazer uma introspeção profunda à sua existência, Abe sente-se com toda a força e energia para abraçar novamente a vida. Mas a sua decisão define uma série de acontecimentos que irão afetar Abe, Jill e Rita para sempre. Homem Irracional é hoje a sugestão do 90 e Cine.
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1: A 28 de agosto de 1481, morreu em Sintra Dom Afonso V, regente de Portugal de 1438 a 1448 e rei até 1481. Sucedeu-lhe o seu filho, Dom João II. Já em 1972, o nadador norte-americano Mark Spitz ganhava a primeira das 7 medalhas de ouro que conquistaria nos Jogos Olímpicos de Munique. E desde o dia 28 de agosto de 2008 que os donos de cães potencialmente perigosos passaram a ser responsabilizados criminalmente pelos seus ataques, segundo a proposta de lei aprovada em Conselho de Ministros. Neste mesmo dia, Barack Obama era nomeado candidato do Partido Democrata às eleições de novembro para a presidência dos Estados Unidos, por aclamação e sugestão da sua ex-adversária nas primárias democratas, Hillary Clinton. E ainda em 2008, o futebolista português Cristiano Ronaldo era eleito o melhor jogador da edição 2007-2008 da Liga dos Campeões em futebol, que ajudou o Manchester United a conquistar, nomeadamente, ao apontar 8 golos.
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3: A temperatura atual em Pombal é de
4: 12 graus.

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1: 5 e 1. 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
7: Um homem de 43 anos fraturou o pênis durante a atividade sexual com uma mulher depois de uma escova de dentes que tinha inserida no órgão genital se ter partido. Conta o jornal Daily Mail. Apesar das dores, só procurou ajuda médica 12 horas depois. Feito o diagnóstico, o homem foi operado durante 2 horas no Hospital Geral Académico de Soetomo, em Java Oriental, Indonésia, para reparar a fratura. Segundo o próprio, quando questionado pela equipa médica sobre o que é que aconteceu, contou que uns anos antes fez uma pequena cirurgia para colocar uma escova de dentes no órgão genital com o objetivo de ter maior satisfação sexual. 3 dias após a cirurgia, o paciente teve alta. Não surgiram outras complicações, que se saiba.
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1: Entre as muitas ilhas da Croácia, Mljet destaca-se pela abundância de natureza preservada. Situada no sul do país, esta ilha é frequentemente descrita como uma das mais verdes do mar Adriático, graças às extensas florestas que cobrem grande parte do seu território. A zona ocidental da ilha está protegida pelo Parque Nacional, criado em 1960, onde se encontram dois lagos de água salgada ligados ao mar por um estreito canal natural. Esta característica torna a paisagem única e faz do parque um dos espaços naturais mais especiais da Croácia. No Lago Maior existe uma pequena ilha onde se encontra um antigo mosteiro beneditino do século VII, atualmente utilizado para fins culturais e de visitação. Além dos lagos, oferece percursos pedestres, trilhos para bicicleta e águas calmas ideais para passeios de caiaque.
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1: Há quem se levante mal o despertador toca e há quem precise sempre de mais 5, 10 ou 15 minutos todas as manhãs, adiando o despertador até ter coragem para sair da cama. O hábito de adiar o despertador pode não ser o melhor, uma vez que interfere com o relógio biológico e pode aumentar a probabilidade de não se conseguir chegar aos compromissos a tempo e horas. Mas, por outro lado, há boas notícias, segundo as quais adiar o despertador pode ser um sinal de inteligência, criatividade e felicidade. Mas vamos por partes. De acordo com o jornal The Independent, um estudo publicado em 2010 revela que as pessoas que se deitam tarde e, por consequência, acordam tarde ou tendem a adiar o despertador são mais criativas, mais inteligentes e até mesmo mais independentes. Para o autor, o argumento da inteligência deve-se ao facto destas pessoas se adaptarem rapidamente a uma novidade, como a capacidade de adiar o despertador e de darem ouvidos ao corpo, deixando-o dormir mais um pouco sempre que entenderem que ele necessita. Na opinião de Satoshi Kanazawa, um cientista evolucionista, crianças mais inteligentes tenderão a desenvolver um comportamento de vida noturna, tornando-se pessoas que vão para a cama tarde e acordam tarde todos os dias, incluindo os fins de semana. Também um estudo da Universidade de Madrid revela que deitar tarde pode ser um sinal de inteligência. Outras investigações associam ainda os maus hábitos, como deitar tarde e dar de erguer, a uma maior capacidade cognitiva. Quanto à felicidade, uma investigação da Universidade de Southampton indica que as pessoas que se deitam tarde são extrovertidas, mais felizes e apresentam menores níveis de cortisol, uma hormona corticosteroide, facto que melhora significativamente a sua qualidade de vida.
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1: Olá, a rúbrica que trago hoje é sobre fígado gordo. Já ouviu falar sobre fígado gordo? Atualmente esta condição designa-se cientificamente como doença hepática esteatósica associada à disfunção metabólica e é uma das doenças do fígado mais frequentes em todo o mundo. Estima-se que afete cerca de 1 a cada 3 adultos e muitas vezes não provoca sintomas. Esta doença caracteriza-se pela acumulação excessiva de gordura no fígado. Na maioria dos casos, está associada ao excesso de peso, à obesidade, à diabetes, colesterol ou triglicéridos elevados e hipertensão arterial, fazendo parte daquilo que conhecemos como síndrome metabólica. Embora muitas pessoas nunca venham a desenvolver complicações, outras pessoas, o fígado gordo pode evoluir para inflamação, fibrose, em casos mais graves, cirrose, que é a falência do fígado, e aumento do risco de cancro do fígado. O diagnóstico é frequentemente feito através de análises e ecografia abdominal. A boa notícia é que, na maioria dos casos, o tratamento passa sobretudo pela mudança do estilo de vida. Perder entre 7 a 10% do peso corporal, quando existe excesso de peso, praticar atividade física regularmente, adotar uma alimentação equilibrada, como a dieta mediterrânica, controlar a diabetes, o colesterol e a tensão arterial podem reduzir a gordura no fígado e até reverter as fases iniciais da doença. O fígado é um órgão extraordinário, mas nem sempre dá sinais quando está doente. Cuidar da alimentação, manter um peso saudável e fazer exercício físico são algumas das melhores formas de proteger a saúde do fígado e prevenir complicações futuras.
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0: 6 e 3. 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

0: sentido das palavras, um olhar mais positivo sobre a vida. A depressão não é uma fatalidade nem uma condenação, embora muitas vezes esteja associada a esta ideia. A pessoa deprimida, por vezes, convence que está deprimida para o resto da sua vida. Isso não é verdade. A depressão é uma resposta do seu organismo a dizer-lhe que a sua vida não está a ir bem e precisa de tomar medidas. É necessário conectarmos connosco próprios, compartilhar o nosso tempo e expressar as nossas emoções. Deste modo, a pouco e pouco, começaremos a entender qual é o rumo que a nossa vida deve tomar. Pense nisto e seja feliz.
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2: A saúde do cabelo depende de vários fatores, como genética, alterações hormonais, idade e estado de saúde. Mas a alimentação também desempenha um papel importante. O cabelo é constituído principalmente por uma proteína chamada queratina, pelo que uma ingestão adequada de proteína é essencial para o seu crescimento e manutenção. Além disso, nutrientes como ferro, zinco, biotina, selênio e vitaminas A, C e D participam em diferentes processos relacionados com a saúde capilar. Quando existem déficits nutricionais, um dos primeiros sinais pode ser o aumento da queda de cabelo ou fios mais frágeis. No entanto, é importante perceber que nem toda a queda de cabelo está relacionada com a alimentação. Nem existem alimentos milagrosos capazes de estimular o crescimento de forma rápida. Em geral, uma alimentação variada, equilibrada e rica em nutrientes é um dos pilares para manter um cabelo saudável.
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2: Por esta altura, já todos percebemos que as ferramentas de inteligência artificial, como o ChatGPT, o Cloud ou o Gemini, vieram para ficar, com empresas de todo o mundo a reorganizarem-se para introduzir processos com esta tecnologia e procurarem aumentar o seu uso entre os trabalhadores. Convém, no entanto, saber como tirar proveito desta tecnologia que, dependendo da forma como for usada, pode ajudar e muito a completar tarefas numa quantidade de tempo muito mais reduzida. Ainda assim, onde e como começar? É certo que nem todas as áreas conseguirão tirar partido de ferramentas de inteligência artificial e temos visto como a área de programação tem sido especialmente visada graças a ferramentas como o Cloud Code Anthropic ou o Codex do ChatGPT, desenvolvido pela OpenAI. Há, no entanto, algumas tarefas que escapam ao óbvio e podem ser realizadas por ferramentas de inteligência artificial. O site TecTudo fez uma lista com as 10 tarefas nas quais pode ter uma ajuda preciosa desta tecnologia que, apesar de ter chegado às nossas vidas há alguns anos, ainda tem muito por descobrir. Tome nota dessas tarefas. Transformar uma ideia num plano concreto com os passos necessários. Organizar as suas tarefas diárias numa rotina. Encontrar erros ortográficos ou contradições em textos. Preparar argumentos numa conversa mais difícil. Criar listas personalizadas de tarefas. Transformar anotações avulsas em documentos organizados. Comparar duas opções com diferentes parâmetros para o ajudar a tomar uma decisão final. Simplificar um texto que tenha uma linguagem mais complexa. Pedir para gerar ideias ou soluções para resolver um problema. E perguntar se se esqueceu de considerar alguma questão antes de seguir em frente com um projeto ou algo que se possa ter esquecido.
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0: 7 e 2. 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
1: Almaz é uma canção da cantora norte-americana de soul Randy Crawford, escrita e gravada em 1986. Faz parte do álbum Abstract Emotions e foi lançada como single em novembro desse mesmo ano. É uma das poucas canções que Randy Crawford escreveu para si mesma e a primeira das suas próprias composições a ser lançada como single. Almaz foi inspirada num casal de refugiados eritreus que eram vizinhos de Crawford. O homem pediu-lhe que escrevesse uma canção sobre a sua esposa, cujo nome era Almaz, que significa diamante em árabe e várias outras línguas. Na canção, a cantora reflete sobre esta rara forma de amor. Crawford, tal como revelam as suas palavras, testemunhou o perfeito caso de amor deste casal com um bebê, embora ela fosse consideravelmente mais nova do que ele. Na sua condição de refugiados, eles procuravam um mundo onde o seu amor pudesse sobreviver. A canção entrou no UK Single Chart do Reino Unido em 22 de novembro de 1986, no número 91, e lentamente foi subindo na tabela até atingir o quarto lugar em fevereiro de 1987, tendo permanecido na lista durante 17 semanas. Foi a corrida mais longa de Randy Crawford na tabela do Reino Unido e foi o seu primeiro top 40.

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0: e 20.
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1: Olá, eu sou o Matheus do Odissar. Gosto de ouvir a música do Zeca Afonso.

0: 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Saiba mais pormenores já a seguir.
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0: O município de Pombal aprovou em reunião de Câmara realizada ontem 33 candidaturas ao programa Pombal Apoia 2.0, num montante global superior a 42.800 euros, de acordo com uma nota de imprensa. O apoio destina-se a microempresas e trabalhadores independentes do concelho que apresentaram despesas associadas a danos causados pela tempestade Christine. Até ao momento, 15 destas candidaturas já se encontram pagas. A linha de apoio extraordinário foi implementada para suprir a falta de mecanismos de apoio direto à microeconomia local afetada pelo evento climático. O programa dispõe de uma dotação orçamental global de 500 mil euros, prevendo a atribuição de um apoio financeiro não reembolsável de 1.500 euros por candidatura deferida para auxiliar na reposição das condições mínimas de funcionamento das atividades económicas. A criação desta linha de apoio foi assinalada como uma boa prática num relatório recente da Provedoria de Justiça, divulgado este mês, que analisou a resposta pública aos impactos da tempestade Christine. A PSP recolheu 10 armas e 70 munições durante duas ações realizadas em Pombal e Alcobaça no âmbito da Operação Armas em Segurança Tour de Verão, numa iniciativa que procurou aproximar os serviços especializados da população. As ações foram promovidas pelo Núcleo de Armas e Explosivos da PSP e decorreram no passado dia 18 em Alcobaça e no dia 20 em Pombal. O objetivo desta ação passou por facilitar a regularização de licenças de uso e porte de arma, a manifestação e legalização de armas, a entrega voluntária de armas a favor do Estado e a entrega de armas mortis causa, além do esclarecimento de dúvidas relacionadas com a legislação em vigor. No decorrer das duas ações, foram entregues voluntariamente 10 armas e 70 munições. Deste total, duas armas foram apreendidas por se encontrarem irregularmente em território nacional. Foram ainda transmitidas duas armas e prestados esclarecimentos a 15 pessoas. A PSP salienta que a iniciativa pretendeu aproximar os serviços especializados da população, facilitando o cumprimento das obrigações legais e promovendo uma cultura de responsabilidade e segurança na detenção e utilização de armas. O cumprimento da legislação em matéria de armas constitui um importante contributo para a segurança coletiva, sublinha a PSP de Leiria, acrescentando que a colaboração dos cidadãos permite reforçar a prevenção de situações de risco e contribuir para uma comunidade mais segura para todos. Quatro homens foram detidos nas Caldas da Rainha numa operação em que foi desmantelado um grupo de criminalidade violenta e em que foram apreendidas armas, droga e mais de 26 mil euros, informou a PSP. Os quatro suspeitos, com idades entre os 28 e os 43 anos, foram detidos na terça-feira pela Esquadra de Investigação Criminal da Divisão Policial de Caldas da Rainha, na sequência de uma investigação que decorria há cerca de 9 meses e que permitiu reunir provas relativamente à atividade violenta e grave com recurso a armas de fogo. Em comunicado, a PSP explica ter dado cumprimento a 3 mandados de busca domiciliária e não domiciliária, em que foram apreendidos diversos objetos e valores relacionados com a atividade criminosa investigada. Uma arma de fogo de calibre 6,35 mm, uma réplica de arma de fogo, 593 doses de AX, 182 doses de cocaína, material informático e 26.805 euros em dinheiro. O grupo, que já se encontrava referenciado pela prática de ilícitos de natureza semelhante, foi detido em cumprimento de 4 mandados de detenção fora de flagrante delito. A polícia afirma que a operação teve como principal objetivo interromper a atividade criminosa desenvolvida pelos suspeitos, nomeadamente aquela associada a fenómenos de criminalidade violenta e ao recurso a armas de fogo. Os 4 detidos foram presentes à autoridade judiciária competente e sujeitos a primeiro interrogatório judicial, tendo sido aplicadas medidas de coação que incluem a proibição de contactos com as vítimas, a proibição

0: questão de aquisição e utilização de armas de fogo e apresentações bissemanais perante a autoridade policial das respectivas áreas de residência. A operação contou com a colaboração de elementos da Unidade Especial de Polícia e a investigação prossegue sob direção do Departamento de Investigação e Ação Penal de Caldas da Rainha. Até ao final de agosto, um total de 152 armadilhas para controle de um inseto que ataca o pinheiro bravo vão ser instaladas no Conselho da Marinha Grande. Em concreto, são armadilhas para fazer face à ação dos esculitídeos do pinheiro bravo. A medida pretende acompanhar a presença destes insetos, que podem atacar pinheiros debilitados ou recentemente afetados, contribuindo para a sua degradação e favorecendo a propagação de problemas fitossanitários na floresta. Os esculitídeos são pequenos caravelhos que vivem sobretudo sob a casca das árvores e se alimentam dos seus tecidos. Algumas espécies atacam pinheiros, em particular árvores debilitadas, doentes ou recentemente afetadas por fenómenos como incêndios, secas ou tempestades. Ao perfurarem a casca e abrirem galerias no tronco, podem contribuir para o enfraquecimento e morte das árvores e, em determinadas condições, favorecer a propagação de problemas fitossanitários na floresta. A rede de armadilhas será distribuída pelas áreas consideradas de maior risco, permitindo acompanhar a evolução da população dos esculitídeos e recolher informação que possa apoiar a definição de futuras medidas de gestão e controlo. Os dispositivos estarão devidamente identificados e equipados com um atrativo químico. O município é responsável por esta ação e, em comunicado, alerta a população para não mexer nas armadilhas. E assim chega ao fim este serviço noticioso. Fique bem. Continue na nossa companhia.
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1: A 28 de agosto de 1481, morreu em Sintra Dom Afonso V, regente de Portugal de 1438 a 1448 e rei até 1481. Sucedeu-lhe o seu filho, Dom João II. Já em 1972, o nadador norte-americano Mark Spitz ganhava a primeira das 7 medalhas de ouro que conquistaria nos Jogos Olímpicos de Munique. E desde o dia 28 de agosto de 2008, que os donos de cães potencialmente perigosos passaram a ser responsabilizados criminalmente pelos seus ataques, segundo a proposta de lei aprovada em Conselho de Ministros. Neste mesmo dia, Barack Obama era nomeado candidato do Partido Democrata às eleições de novembro para a presidência dos Estados Unidos, por aclamação e sugestão da sua ex-adversária nas primárias democratas, Hillary Clinton. E ainda em 2008, o futebolista português Cristiano Ronaldo era eleito o melhor jogador da edição 2007-2008 da Liga dos Campeões em futebol, que ajudou o Manchester United a conquistar, nomeadamente ao apontar 8 golos.
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2: E começa agora mais um Pombal em agenda com sugestões para que aproveite bem o fim de semana no concelho de Pombal. E começamos com a iniciativa Contos ao Luar, que vai ter lugar esta sexta-feira no Largo da Biblioteca Municipal a partir das 21h30. Desta vez, a narradora convidada é Sofia Maul. O público-alvo são as famílias e a entrada é gratuita, sendo esta a última sessão deste ano dos Contos ao Luar. Também na sexta-feira, às 22 horas, o Jardim do Cardal recebe La Panne, o espetáculo de circo acrobático da companhia Le Petit Bras de França e que está incluído no Festival Sete Sóis, Sete Luas 2026. Uma simples avaria no carro, uma vendedora presa à rotina diária, uma faísca que revelará a sua verdadeira essência. Le Petit Bras faz renascer uma antiga disciplina circense, o mastro oscilante. Atingindo uma altura de 8 metros, a sua elasticidade permite-lhes aproximar-se do público, explorando os efeitos do perigo e do medo. A companhia, além de atuar em Pombal na sexta-feira às 22 horas, irá também atuar na segunda-feira, também às 22 horas, em Vermoil, mais concretamente no Largo da Igreja. No sábado pela manhã, às 10 horas, o Mercado Municipal recebe mais um workshop promovido pela Associação de Artesãos de Pombal. Desta vez, vai ser sobre a arte da encadernação e, como sempre, os participantes ficam com o trabalho que realizarem no workshop. O custo é de 5 euros. No sábado, às 22 horas, no Jardim do Cardal, decorre outro espetáculo integrado no Festival Sete Sóis, Sete Luas, desta vez de música, com a apresentação da Luso Sete Sóis 26, um projeto musical que reúne seis prestigiados músicos vindos do Mediterrâneo e dos países lusófonos que desenvolvem um repertório original inspirado nos valores multiculturais do festival. No domingo, o Castelo de Pombal recebe uma oficina de teatro e jogos medievais às 10 da manhã e às 3 da tarde, com a Bene Fatis Companhia. Os participantes poderão experimentar vários jogos de tabuleiro recriados num ambiente medieval que convida à descoberta, à convivência e à diversão. Na oficina de teatro, o público é desafiado a participar numa missão muito especial. A lotação é para 30 participantes, entrada gratuita, e o público-alvo são famílias com crianças maiores de 6 anos. Durante os próximos dias decorre também mais uma edição das Tasquinhas da Ilha, que começam quinta-feira e que se prolongam até domingo. Na sexta-feira, às 21h30, atua os Semibreves, às 11 da noite atua o grupo AF e a partir da 1 da manhã os DJs Vito e Phil. No sábado, as Tasquinhas abrem ao meio-dia. Às 15 haverá um workshop de pirogravura e às 16 a caminhada solidária das Tasquinhas. Segue-se às 18 a atuação do Coral Polifónico do Oeste na Igreja Paroquial, às 21 atua os Farratuga e às 22h30 os Som Jovem. Finalmente, à meia-noite e meia, é a vez do DJ Humilde e Companhia e também o DJ Phil. Por último, no domingo, às 10h30 da manhã, realiza-se o passeio de vespas com partida da sede da Associação Vespa Clube Os Bandeirinhas da Água Formosa. As Tasquinhas abrem ao meio-dia e a partir das 14 horas decorre a 7ª edição da Feirilha. Meia hora depois tem lugar o workshop de rodilhas e às 15h30 a 39ª Gala Internacional de Folclore, que além do Rancho Etnopopular da Ilha, vai contar com a participação do Rancho Folclórico do Acipreste de Alcobaça, do Rancho Folclórico Os Fazendeiros das Lagamessas de Palmela e de dois grupos internacionais, o Rancho Típico Madeirense do Morro de São Bento, de São Paulo, Brasil, e o grupo de dança Flor de Canha, de Santa Cruz, na Costa Rica. O final da tarde convida ainda à atuação da Escola de Concertinas e Acordeão Carlos Barbosa, e a partir das 20h30, há baile com o do Ângelo Miguel e Anabela, terminando a noite e as Tasquinhas da Ilha com as atuações do DJ Telmo e do DJ Phil. Por último, deixo-lhe também a sugestão dos concertos incluídos no estágio de orquestra da Guia, organizado pela Filarmónica da Guia. Sexta-feira, decorre o concerto de orquestra no Largo da Igreja Matriz da Guia, a partir das 21 horas, com entrada livre, enquanto, no sábado, realiza-se o concerto de encerramento no Teatro Cine de Pombal, também a partir das 21 horas, com bilhetes a 5 euros. Eram estas então as sugestões que tinha para si. Se tiver algum evento que queira destacar na sua terra, pode-nos fazer chegar a informação através do e-mail geral@pombal97.com ou então na nossa página de Facebook. Aproveite as sugestões que aqui lhe deixei e viva a cultura no seu concelho.
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0: A temperatura atual em Pombal é de
3: 13 graus.

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8: O professor de filosofia, Abe Lucas, está emocionalmente frágil, incapaz de encontrar qualquer significado ou alegria na vida. Sente que tudo o que tentou fazer, desde o ativismo político ao ensino, não fez qualquer diferença na sua existência. Ao mudar-se para uma pequena cidade para lecionar uma nova turma, Abe envolve-se com duas mulheres. Rita Richards, uma professora solitária que só deseja que ele a liberte do seu casamento infeliz, e Jill Pollard, a sua jovem e melhor aluna, que se torna a sua melhor amiga. Jill adora o seu namorado Roy, mas descobre em Abe a sua personalidade artística, torturada, sensível e um passado exótico irresistível. Mesmo mostrando todos estes sinais de desequilíbrio mental, Jill não consegue parar de sentir enorme fascínio pelo seu professor e amigo. Ainda assim, quando ela tenta dar um passo à frente na relação, ele recua. Tudo se altera quando Abe e Jill ouvem uma conversa de um estranho e sentem-se mergulhados nesta história que parece ter sido escrita para eles. Ao fazer uma introspecção profunda à sua existência, Abe sente-se com toda a força e energia para abraçar novamente a vida. Mas a sua decisão define uma série de acontecimentos que irão afetar Abe, Jill e Rita para sempre. Homem Irracional é hoje a sugestão do 90 e Cine.
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1: Tenha um foco. Crie metas. Saiba exatamente o que precisa fazer e entregar. Com foco, não se perde nas suas atividades. Sabe onde concentrar os seus esforços e não gasta tempo a fazer coisas desnecessárias que não vão trazer nenhum retorno. Além disso, conte com a ajuda da tecnologia. Afinal, ela existe, é para ser usada. Através delas, vai conseguir montar as suas listas, organizar os seus horários e ter tudo o que precisa para organizar o tempo de forma simples, eficiente e muito rápida.
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2: 8:16.

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2: Um homem de 43 anos fraturou o pênis durante a atividade sexual com uma mulher depois de uma escova de dentes que tinha inserida no órgão genital se ter partido, conta o jornal Daily Mail. Apesar das dores, só procurou ajuda médica 12 horas depois. Feito o diagnóstico, o homem foi operado durante 2 horas no Hospital Geral Académico de Soetomo, em Java Oriental, Indonésia, para reparar a fratura. Segundo o próprio, quando questionado pela equipa médica sobre o que aconteceu, contou que uns anos antes fez uma pequena cirurgia para colocar uma escova de dentes no órgão genital com o objetivo de ter maior satisfação sexual. 3 dias após a cirurgia, o paciente teve alta. Não surgiram outras complicações, que se saiba.
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0: A temperatura atual em Pombal é de
1: 15 graus.
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1: Entre as muitas ilhas da Croácia, Mljet destaca-se pela abundância de natureza preservada. Situada no sul do país, esta ilha é frequentemente descrita como uma das mais verdes do mar Adriático, graças às extensas florestas que cobrem grande parte do seu território. A zona ocidental da ilha está protegida pelo Parque Nacional, criado em 1960, onde se encontram dois lagos de água salgada ligados ao mar por um estreito canal natural. Esta característica torna a paisagem única e faz do parque um dos espaços naturais mais especiais da Croácia. No Lago Maior existe uma pequena ilha onde se encontra um antigo mosteiro beneditino do século VII, atualmente utilizado para fins culturais e de visitação. Além dos lagos, oferece percursos pedestres, trilhos para bicicleta e águas calmas ideais para passeios de caiaque.
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1: Se estacionar ao ar livre, prefira sempre os locais com sombra, porque um carro estacionado ao sol, seja no verão, seja no inverno, favorece a evaporação da gasolina. Além disso, não vai precisar de ligar o ar-condicionado quando voltar ao carro. Se não tiver alternativa a estacionar ao sol, certifique-se de que o depósito de combustível não está voltado na direção do sol.
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1: Há quem se levante mal o despertador toca e há quem precise sempre de mais 5, 10 ou 15 minutos todas as manhãs, adiando o despertador até ter coragem para sair da cama. O hábito de adiar o despertador pode não ser o melhor, uma vez que interfere com o relógio biológico e pode aumentar a probabilidade de não se conseguir chegar aos compromissos a tempo e horas. Mas, por outro lado, há boas notícias, segundo as quais adiar o despertador pode ser um sinal de inteligência, criatividade e felicidade. Mas vamos por partes. De acordo com o jornal The Independent, um estudo publicado em 2010 revela que as pessoas que se deitam tarde e, por consequência, acordam tarde ou tendem a adiar o despertador são mais criativas, mais inteligentes e até mesmo mais independentes. Para o autor, o argumento da inteligência deve-se ao facto destas pessoas se adaptarem rapidamente a uma novidade, como a capacidade de adiar o despertador e de darem ouvidos ao corpo, deixando-o dormir mais um pouco sempre que entenderem que ele necessita. Na opinião de Satoshi Kanazawa, um cientista evolucionista, crianças mais inteligentes tenderão a desenvolver um comportamento de vida noturna, tornando-se pessoas que vão para a cama tarde e acordam tarde todos os dias, incluindo os fins de semana. Também um estudo da Universidade de Madrid revela que deitar tarde pode ser um sinal de inteligência. Outras investigações associam ainda os maus hábitos, como deitar tarde e dar de erguer, a uma maior capacidade cognitiva. Quanto à felicidade, uma investigação da Universidade de Southampton indica que as pessoas que se deitam tarde são extrovertidas, mais felizes e apresentam menores níveis de cortisol, uma hormona corticosteroide, facto que melhora significativamente a sua qualidade de vida.
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2: O município de Pombal distribuiu 42 mil euros em apoios no programa Pombal Apoia 2.0. Saiba mais pormenores já a seguir.
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2: O município de Pombal aprovou em reunião de Câmara realizada ontem 33 candidaturas ao programa Pombal Apoia 2.0, num montante global superior a 42.800 euros, de acordo com uma nota de imprensa. O apoio destina-se a microempresas e trabalhadores independentes do concelho que apresentaram despesas associadas a danos causados pela tempestade Christine. Até ao momento, 15 destas candidaturas já se encontram pagas. A linha de apoio extraordinário foi implementada para suprir a falta de mecanismos de apoio direto à microeconomia local afetada pelo evento climático. O programa dispõe de uma dotação orçamental global de 500 mil euros, prevendo a atribuição de um apoio financeiro não reembolsável de 1.500 euros por candidatura deferida para auxiliar na reposição das condições mínimas de funcionamento das atividades económicas. A criação desta linha de apoio foi assinalada como uma boa prática num relatório recente da Provedoria de Justiça, divulgado este mês, que analisou a resposta pública aos impactos da tempestade Christine. A PSP recolheu 10 armas e 70 munições durante duas ações realizadas em Pombal e Alcobaça no âmbito da Operação Armas em Segurança Tour de Verão, numa iniciativa que procurou aproximar os serviços especializados da população. As ações foram promovidas pelo Núcleo de Armas e Explosivos da PSP e decorreram no passado dia 18 em Alcobaça e no dia 20 em Pombal. O objetivo desta ação passou por facilitar a regularização de licenças de uso e porte de arma, a manifestação e legalização de armas, a entrega voluntária de armas a favor do Estado e a entrega de armas mortis causa, além do esclarecimento de dúvidas relacionadas com a legislação em vigor. No decorrer das duas ações, foram entregues voluntariamente 10 armas e 70 munições. Deste total, duas armas foram apreendidas por se encontrarem irregularmente em território nacional. Foram ainda transmitidas duas armas e prestados esclarecimentos.

0: A colaboração dos cidadãos permite reforçar a prevenção de situações de risco e contribuir para uma comunidade mais segura para todos. 4 homens foram detidos nas Caldas da Rainha numa operação em que foi desmantelado um grupo de criminalidade violenta e em que foram apreendidas armas, droga e mais de 26 mil euros, informou a PSP. Os 4 suspeitos, com idades entre os 28 e os 43 anos, foram detidos na terça-feira pela Esquadra de Investigação Criminal da Divisão Policial de Caldas da Rainha, na sequência de uma investigação que decorria há cerca de 9 meses e que permitiu reunir provas relativamente à atividade violenta e grave com recurso a armas de fogo. Em comunicado, a PSP explica ter dado cumprimento a 3 mandados de busca domiciliária e não domiciliária, em que foram apreendidos diversos objetos e valores relacionados com a atividade criminosa investigada: uma arma de fogo de calibre 6,35 mm, uma réplica de arma de fogo, 593 doses de AX, 182 doses de cocaína, material informático e 26.805 euros em dinheiro. O grupo, que já se encontrava referenciado pela prática de ilícitos de natureza semelhante, foi detido em cumprimento de 4 mandados de detenção fora de flagrante delito. A polícia afirma que a operação teve como principal objetivo interromper a atividade criminosa desenvolvida pelos suspeitos, nomeadamente aquela associada a fenómenos de criminalidade violenta e ao recurso a armas de fogo. Os 4 detidos foram presentes à autoridade judiciária competente e sujeitos a primeiro interrogatório judicial, tendo sido aplicadas medidas de coação que incluem a proibição de contactos com as vítimas, a proibição de aquisição e utilização de armas de fogo e apresentações bissemanais perante a autoridade policial das respectivas áreas de residência. A operação contou com a colaboração de elementos da Unidade Especial de Polícia e a investigação prossegue sob direção do Departamento de Investigação e Ação Penal de Caldas da Rainha. Até ao final de agosto, um total de 152 armadilhas para controle de um inseto que ataca o pinheiro bravo vão ser instaladas no Conselho da Marinha Grande. Em concreto, são armadilhas para fazer face à ação dos escolitídeos do pinheiro bravo. A medida pretende acompanhar a presença destes insetos, que podem atacar pinheiros debilitados ou recentemente afetados, contribuindo para a sua degradação e favorecendo a propagação de problemas fitossanitários na floresta. Os escolitídeos são pequenos caravelhos que vivem sobretudo sob a casca das árvores e se alimentam dos seus tecidos. Algumas espécies atacam pinheiros, em particular árvores debilitadas, doentes ou recentemente afetadas por fenómenos como incêndios, secas ou tempestades. Ao perfurarem a casca e abrirem galerias no tronco, podem contribuir para o enfraquecimento e morte das árvores e, em determinadas condições, favorecer a propagação de problemas fitossanitários na floresta. A rede de armadilhas será distribuída pelas áreas consideradas de maior risco, permitindo acompanhar a evolução da população dos colitídeos e recolher informação que possa apoiar a definição de futuras medidas de gestão e controlo. Os dispositivos estarão devidamente identificados e equipados com um atrativo químico. O município é responsável por esta ação e, em comunicado, alerta a população para não mexer nas armadilhas. E assim chega ao fim este serviço noticioso. Fique bem. Continue na nossa companhia.
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1: Olá, a rubrica que trago hoje é sobre fígado gordo. Já ouviu falar sobre fígado gordo? Atualmente esta condição designa-se cientificamente como doença hepática esteatósica associada à disfunção metabólica e é uma das doenças do fígado mais frequentes em todo o mundo. Estima-se que afete cerca de 1 a cada 3 adultos e muitas vezes não provoca sintomas. Esta doença caracteriza-se pela acumulação excessiva de gordura no fígado. Na maioria dos casos, está associada ao excesso de peso, à obesidade, à diabetes, colesterol ou triglicéridos elevados e hipertensão arterial, fazendo parte daquilo que conhecemos como síndrome metabólica. Embora muitas pessoas nunca venham a desenvolver complicações, outras pessoas, o fígado gordo pode evoluir para inflamação, fibrose, em casos mais graves, cirrose, que é a falência do fígado, e aumento do risco de cancro do fígado. O diagnóstico é frequentemente feito através de análises e ecografia abdominal. A boa notícia é que, na maioria dos casos, o tratamento passa sobretudo pela mudança de estilo de vida. Perder entre 7 a 10% do peso corporal, quando existe excesso de peso, praticar atividade física regularmente, adotar uma alimentação equilibrada, como a dieta mediterrânica, controlar a diabetes, o colesterol e a tensão arterial, podem reduzir a gordura no fígado e até reverter as fases iniciais da doença. O fígado é um órgão extraordinário, mas nem sempre dá sinais quando está doente. Cuidar da alimentação, manter um peso saudável e fazer exercício físico são algumas das melhores formas de proteger a saúde do fígado e prevenir complicações futuras.
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3: A temperatura atual em Pombal é de
4: 19 graus.

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0: sentido das palavras, um olhar mais positivo sobre a vida. A depressão não é uma fatalidade nem uma condenação, embora muitas vezes esteja associada a esta ideia. A pessoa deprimida, por vezes, convence que está deprimida para o resto da sua vida. Isso não é verdade. A depressão é uma resposta do seu organismo a dizer-lhe que a sua vida não está a ir bem e precisa de tomar medidas. É necessário conectar-nos connosco próprios, compartilhar o nosso tempo e expressar as nossas emoções. Deste modo, a pouco e pouco, começaremos a entender qual é o rumo que a nossa vida deve tomar. Pense nisto e seja feliz.
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4: Saiba que agora são
5: 9:58.

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1: 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É sexta-feira, aproveite o último dia da semana e prepare o fim de semana na nossa companhia com a rubrica Pombal em Agenda. Vai ficar a saber tudo o que se passa por aqui.

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1: Por esta altura, já todos percebemos que as ferramentas de inteligência artificial, como o ChatGPT, o Claude ou o Gemini, vieram para ficar, com empresas de todo o mundo a reorganizarem-se para introduzir processos com esta tecnologia e procurarem aumentar o seu uso entre os trabalhadores. Convém, no entanto, saber como tirar proveito desta

0: tecnologia que, dependendo da forma como for usada, pode ajudar e muito a completar tarefas numa quantidade de tempo muito mais reduzida. Ainda assim, onde e como começar? É certo que nem todas as áreas conseguirão tirar partido de ferramentas de inteligência artificial e temos visto como a área de programação tem sido especialmente visada graças a ferramentas como o Claude Code Anthropic ou o Codex do ChatGPT, desenvolvido pela OpenAI. Há, no entanto, algumas tarefas que escapam ao óbvio e podem ser realizadas por ferramentas de inteligência artificial. O site TechTudo fez uma lista com as 10 tarefas nas quais pode ter uma ajuda preciosa desta tecnologia que, apesar de ter chegado às nossas vidas há alguns anos, ainda tem muito por descobrir. Tome nota dessas tarefas. Transformar uma ideia num plano concreto com os passos necessários. Organizar as suas tarefas diárias numa rotina. Encontrar erros ortográficos ou contradições em textos. Preparar argumentos numa conversa mais difícil. Criar listas personalizadas de tarefas. Transformar anotações avulsas em documentos organizados. Comparar duas opções com diferentes parâmetros para o ajudar a tomar uma decisão final. Simplificar um texto que tenha uma linguagem mais complexa. Pedir para gerar ideias ou soluções para resolver um problema. E perguntar se se esqueceu de considerar alguma questão antes de seguir em frente com um projeto ou algo que se possa ter esquecido.
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2: Tome nota. Agora são
3: 10 e 15.

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2: A saúde do cabelo depende de vários fatores, como genética, alterações hormonais, idade e estado de saúde. Mas a alimentação também desempenha um papel importante. O cabelo é constituído principalmente por uma proteína chamada queratina, pelo que uma ingestão adequada de proteína é essencial para o seu crescimento e manutenção. Além disso, nutrientes como ferro, zinco, biotina, selênio e vitaminas A, C e D participam em diferentes processos relacionados com a saúde capilar. Quando existem déficits nutricionais, um dos primeiros sinais pode ser o aumento da queda de cabelo ou fios mais frágeis. No entanto, é importante perceber que nem toda a queda de cabelo está relacionada com a alimentação. Nem existem alimentos milagrosos capazes de estimular o crescimento de forma rápida. Em geral, uma alimentação variada, equilibrada e rica em nutrientes é um dos pilares para manter um cabelo saudável.
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1: A 28 de agosto de 1481, morreu em Sintra Dom Afonso V, regente de Portugal de 1438 a 1448 e rei até 1481. Sucedeu-lhe o seu filho, Dom João II. Já em 1972, o nadador norte-americano Mark Spitz ganhava a primeira das 7 medalhas de ouro que conquistaria nos Jogos Olímpicos de Munique. E desde o dia 28 de agosto de 2008 que os donos de cães potencialmente perigosos passaram a ser responsabilizados criminalmente pelos seus ataques, segundo a proposta de lei aprovada em Conselho de Ministros. Neste mesmo dia, Barack Obama era nomeado candidato do Partido Democrata às eleições de novembro para a presidência dos Estados Unidos, por aclamação e sugestão da sua ex-adversária nas primárias democratas, Hillary Clinton. E ainda em 2008, o futebolista português Cristiano Ronaldo era eleito o melhor jogador da edição 2007-2008 da Liga dos Campeões em futebol, que ajudou o Manchester United a conquistar, nomeadamente ao apontar 8 golos.
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4: A caminhar a passos largos para o fim de semana. É sexta-feira e, por isso, conto com muita animação. Obrigada pela sua companhia.

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0: A temperatura atual em Pombal é de 20 graus.

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2: E começa agora mais um Pombal em agenda com sugestões para que aproveite bem o fim de semana no concelho de Pombal. E começamos com a iniciativa Contos ao Luar, que vai ter lugar esta sexta-feira no Largo da Biblioteca Municipal a partir das 21h30. Desta vez, a narradora convidada é Sofia Maul. O público-alvo são as famílias e a entrada é gratuita, sendo esta a última sessão deste ano dos Contos ao Luar. Também na sexta-feira, às 22 horas, o Jardim do Cardal recebe La Panne, o espetáculo de circo acrobático da companhia Le Petit Bras de França e que está incluído no Festival 7 Sóis 7 Luas 2026. Uma simples avaria no carro, uma vendedora presa à rotina diária, uma faísca que revelará a sua verdadeira essência. Le Petit Bras faz renascer uma antiga disciplina circense, o mastro oscilante. Atingindo uma altura de 8 metros, a sua elasticidade permite-lhes aproximar-se do público, explorando os efeitos do perigo e do medo. A companhia, além de atuar em Pombal na sexta-feira às 22 horas, irá também atuar na segunda-feira, também às 22 horas, em Vermoil, mais concretamente no Largo da Igreja. No sábado, pela manhã, às 10 horas, o Mercado Municipal recebe mais um workshop promovido pela Associação de Artesãos de Pombal. Desta vez, vai ser sobre a arte da encadernação e, como sempre, os participantes ficam com o trabalho que realizarem no workshop. O custo é de 5 euros. No sábado, às 22 horas, no Jardim do Cardal, decorre outro espetáculo integrado no Festival 7 Sóis 7 Luas, desta vez de música, com a apresentação da Luso 7 Sóis 26, um projeto musical que reúne 6 prestigiados músicos vindos do Mediterrâneo e dos países lusófonos que desenvolvem um repertório original inspirado nos valores multiculturais do festival. No domingo, o Castelo de Pombal recebe uma oficina de teatro e jogos medievais às 10 da manhã e às 3 da tarde, com a Bene Fatis Companhia. Os participantes poderão experimentar vários jogos de tabuleiro recriados num ambiente medieval que convida à descoberta, à convivência e à diversão. Na oficina de teatro, o público é desafiado a participar numa missão muito especial. A lotação é para 30 participantes, entrada gratuita, e o público-alvo são famílias com crianças maiores de 6 anos. Durante os próximos dias decorre também mais uma edição das Tasquinhas da Ilha, que começam quinta-feira e que se prolongam até domingo. Na sexta-feira, às 21h30, atua os Semibreves, às 11 da noite atua o grupo AF e a partir da 1 da manhã os DJs Vito e Phil. No sábado, as Tasquinhas abrem ao meio-dia. Às 15 haverá um workshop de pirogravura e às 16 a caminhada solidária das Tasquinhas. Segue-se às 18 a atuação do Coral Polifónico do Oeste na Igreja Paroquial. Às 21 atua os Farratuga e às 22h30 os Som Jovem. Finalmente, à meia-noite e meia, é a vez do DJ Humilde e Companhia e também o DJ Phil. Por último, no domingo, às 10h30 da manhã, realiza-se o passeio de vez

0: vespas com partida da sede da Associação Vespa Clube Os Bandeirinhas da Água Formosa. As tasquinhas abrem ao meio-dia e a partir das 14 horas decorre a 7ª edição da Feirilha. Meia hora depois tem lugar o workshop de rodilhas e às 15h30 a 39ª Gala Internacional de Folclore, que além do rancho etnopopular da ilha, vai contar com a participação do rancho folclórico do Acipreste de Alcobaça, do rancho folclórico Os Fazendeiros das Lagamessas de Palmela e de dois grupos internacionais, o rancho típico madeirense do Morro de São Bento, de São Paulo, Brasil, e o grupo de dança Flor de Canha, de Santa Cruz, na Costa Rica. O final da tarde convida ainda à atuação da Escola de Concertinas e Acordeão Carlos Barbosa e a partir das 20h30 há baile com o do Ângelo Miguel e Anabela, terminando a noite e as tasquinhas da ilha com as atuações do DJ Telmo e do DJ Phil. Por último, deixo-lhe também a sugestão dos concertos incluídos no estágio de orquestra da Guia, organizado pela Filarmónica da Guia. Sexta-feira, decorre o concerto de orquestra no Largo da Igreja Matriz da Guia, a partir das 21 horas, com entrada livre, enquanto, no sábado, realiza-se o concerto de encerramento no Teatro Cine de Pombal, também a partir das 21 horas, com bilhetes a 5 euros. Eram estas então as sugestões que tinha para si. Se tiver algum evento que queira destacar na sua terra, pode-nos fazer chegar a informação através do e-mail geral@pombal97.com ou então na nossa página de Facebook. Aproveite as sugestões que aqui lhe deixei e viva a cultura no seu concelho.
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0: 14 horas. 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
1: É sexta-feira, a terminar mais uma semana na melhor companhia. 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
8: O professor de filosofia, Abe Lucas, está emocionalmente frágil, incapaz de encontrar qualquer significado ou alegria na vida. Sente que tudo o que tentou fazer, desde o ativismo político ao ensino, não fez qualquer diferença na sua existência. Ao mudar-se para uma pequena cidade para lecionar uma nova turma, Abe envolve-se com duas mulheres. Rita Richards, uma professora solitária que só deseja que ele a liberte do seu casamento infeliz, e Jill Pollard, a sua jovem e melhor aluna, que se torna a sua melhor amiga. Jill adora o seu namorado Roy, mas descobre em Abe a sua personalidade artística, torturada, sensível e um passado exótico e irresistível. Mesmo mostrando todos estes sinais de desequilíbrio mental, Jill não consegue parar de sentir enorme fascínio pelo seu professor e amigo. Ainda assim, quando ela tenta dar um passo à frente na relação, ele recua. Tudo se altera quando Abe e Jill ouvem uma conversa de um estranho e sentem-se mergulhados nesta história que parece ter sido escrita para eles. Ao fazer uma introspecção profunda à sua existência, Abe sente-se com toda a força e energia para abraçar novamente a vida. Mas a sua decisão define uma série de acontecimentos que irão afetar Abe, Jill e Rita para sempre. Homem Irracional é hoje a sugestão do 90 e Cine.
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10: E o relógio marca agora
11: 11 e 14.

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1: Tenha um foco. Crie metas. Saiba exatamente o que precisa fazer e entregar. Com foco, não se perde nas suas atividades. Sabe onde concentrar os seus esforços e não gasta tempo a fazer coisas desnecessárias

0: não vão trazer nenhum retorno. Além disso, conte com a ajuda da tecnologia. Afinal, ela existe, é para ser usada. Através delas, vai conseguir montar as suas listas, organizar os seus horários e ter tudo o que precisa para organizar o tempo de forma simples, eficiente e muito rápida.
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2: Se estacionar ao ar livre, prefira sempre os locais com sombra, porque um carro estacionado ao sol, seja no verão, seja no inverno, favorece a evaporação da gasolina. Além disso, não vai precisar de ligar o ar-condicionado quando voltar ao carro. Se não tiver alternativa a estacionar ao sol, certifique-se de que o depósito de combustível não está voltado na direção do sol.
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1: Um homem de 43 anos fraturou o pênis durante a atividade sexual com uma mulher depois de uma escova de dentes que tinha inserida no órgão genital se ter partido, conta o jornal Daily Mail. Apesar das dores, só procurou ajuda médica 12 horas depois. Feito o diagnóstico, o homem foi operado durante 2 horas no Hospital Geral Académico de Soetomo, em Java Oriental, Indonésia, para reparar a fratura. Segundo o próprio, quando questionado pela equipa médica sobre o que é que aconteceu, contou que uns anos antes fez uma pequena cirurgia para colocar uma escova de dentes no órgão genital com o objetivo de ter maior satisfação sexual. 3 dias após a cirurgia, o paciente teve alta. Não surgiram outras complicações, que se saiba.
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1: Meio-dia e um. 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
1: Almaz é uma canção da cantora norte-americana de soul Randy Crawford, escrita e gravada em 1986. Faz parte do álbum Abstract Emotions e foi lançada como single em novembro desse mesmo ano. É uma das poucas canções que Randy Crawford escreveu para si mesma e a primeira das suas próprias composições a ser lançada como single. Almaz foi inspirada num casal de refugiados eritreus que eram vizinhos de Crawford. O homem pediu-lhe que escrevesse uma canção sobre a sua esposa, cujo nome era Almaz, que significa diamante em árabe e várias outras línguas. Na canção, a cantora reflete sobre esta rara forma de amor. Crawford, tal como revelam as suas palavras, testemunhou o perfeito caso de amor deste casal com um bebê, embora ela fosse consideravelmente mais nova do que ele. Na sua condição de refugiados, eles procuravam um mundo onde o seu amor pudesse sobreviver. A canção entrou no UK Single Chart do Reino Unido em 22 de novembro de 1986, no número 91, e lentamente foi subindo na tabela até atingir o quarto lugar em fevereiro de 1987, tendo permanecido na lista durante 17 semanas. Foi a corrida mais longa de Randy Crawford na tabela do Reino Unido e foi o seu primeiro top 40.

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3: Tome nota. Agora são...
2: Meio-dia e 21.

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3: O município de Pombal distribuiu 42 mil euros em apoios no programa Pombal Apoia 2.0. Saiba mais pormenores já a seguir.
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3: O município de Pombal aprovou em reunião de Câmara realizada ontem 33 candidaturas ao programa Pombal Apoia 2.0, num montante global superior a 42.800 euros, de acordo com uma nota de imprensa. O apoio destina-se a microempresas e trabalhadores independentes do concelho que apresentaram despesas associadas a danos causados pela tempestade Christine. Até ao momento, 15 destas candidaturas já se encontram pagas. A linha de apoio extraordinário foi implementada para suprir a falta de mecanismos de apoio direto à microeconomia local afetada pelo evento climático. O programa dispõe de uma dotação orçamental global de 500 mil euros, prevendo a atribuição de um apoio financeiro não reembolsável de 1.500 euros por candidatura deferida para auxiliar na reposição das condições mínimas de funcionamento das atividades económicas. A criação desta linha de apoio foi assinalada como uma boa prática num relatório recente da Provedoria de Justiça, divulgado este mês, que analisou a resposta pública aos impactos da tempestade Christine. A PSP recolheu 10 armas e 70 munições durante duas ações realizadas em Pombal e Alcobaça no âmbito da Operação Armas em Segurança Tour de Verão, numa iniciativa que procurou aproximar os serviços especializados da população. As ações foram promovidas pelo Núcleo de Armas e Explosivos da PSP e decorreram no passado dia 18 em Alcobaça e no dia 20.

0: duas armas e prestado esclarecimentos a 15 pessoas. A PSP salienta que a iniciativa pretendeu aproximar os serviços especializados da população, facilitando o cumprimento das obrigações legais e promovendo uma cultura de responsabilidade e segurança na detenção e utilização de armas. O cumprimento da legislação em matéria de armas constitui um importante contributo para a segurança coletiva, sublinha a PSP de Leiria, acrescentando que a colaboração dos cidadãos permite reforçar a prevenção de situações de risco e contribuir para uma comunidade mais segura para todos. Quatro homens foram detidos nas Caldas da Rainha numa operação em que foi desmantelado um grupo de criminalidade violenta e em que foram apreendidas armas, droga e mais de 26 mil euros, informou a PSP. Os quatro suspeitos, com idades entre os 28 e os 43 anos, foram detidos na terça-feira pela Esquadra de Investigação Criminal da Divisão Policial de Caldas da Rainha, na sequência de uma investigação que decorria há cerca de 9 meses e que permitiu reunir provas relativamente à atividade violenta e grave com recurso a armas de fogo. Em comunicado, a PSP explica ter dado cumprimento a 3 mandados de busca domiciliária e não domiciliária, em que foram apreendidos diversos objetos e valores relacionados com a atividade criminosa investigada. Uma arma de fogo de calibre 6,35 mm, uma réplica de arma de fogo, 593 doses de AX, 182 doses de cocaína, material informático e 26.805 euros em dinheiro. O grupo, que já se encontrava referenciado pela prática de ilícitos de natureza semelhante, foi detido em cumprimento de 4 mandados de detenção fora de flagrante delito. A polícia afirma que a operação teve como principal objetivo interromper a atividade criminosa desenvolvida pelos suspeitos, nomeadamente aquela associada a fenómenos de criminalidade violenta e ao recurso a armas de fogo. Os 4 detidos foram presentes à autoridade judiciária competente e sujeitos a primeiro interrogatório judicial, tendo sido aplicadas medidas de coação que incluem a proibição de contactos com as vítimas, a proibição de aquisição e utilização de armas de fogo e apresentações bissemanais perante a autoridade policial das respectivas áreas de residência. A operação contou com a colaboração de elementos da Unidade Especial de Polícia e a investigação prossegue sob direção do Departamento de Investigação e Ação Penal de Caldas da Rainha. Até ao final de agosto, um total de 152 armadilhas para controle de um inseto que ataca o Pinheiro Bravo vão ser instaladas no Conselho da Marinha Grande. Em concreto, são armadilhas para fazer face à ação dos esculitídeos do Pinheiro Bravo. A medida pretende acompanhar a presença destes insetos, que podem atacar pinheiros debilitados ou recentemente afetados, contribuindo para a sua degradação e favorecendo a propagação de problemas fitossanitários na floresta. Os esculitídeos são pequenos caravelhos que vivem sobretudo sob a casca das árvores e se alimentam dos seus tecidos. Algumas espécies atacam pinheiros, em particular árvores debilitadas, doentes ou recentemente afetadas por fenómenos como incêndios, secas ou tempestades. Ao perfurarem a casca e abrirem galerias no tronco, podem contribuir para o enfraquecimento e morte das árvores e, em determinadas condições, favorecer a propagação de problemas fitossanitários na floresta. A rede de armadilhas será distribuída pelas áreas consideradas de maior risco, permitindo acompanhar a evolução da população dos colitídeos e recolher informação que possa apoiar a definição de futuras medidas de gestão e controlo. Os dispositivos estarão devidamente identificados e equipados com um atrativo químico. O município é responsável por esta ação e, em comunicado, alerta a população para não mexer nas armadilhas. E assim chega ao fim este serviço noticioso. Fique bem. Continue na nossa companhia.
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1: Entre as muitas ilhas da Croácia, Mljet destaca-se pela abundância de natureza preservada. Situada no sul do país, esta ilha é frequentemente descrita como uma das mais verdes do mar Adriático, graças às extensas florestas que cobrem grande parte do seu território. A zona ocidental da ilha está protegida pelo Parque Nacional, criado em 1960, onde se encontram dois lagos de água salgada ligados ao mar por um estreito canal natural. Esta característica torna a paisagem única e faz do parque um dos espaços naturais mais especiais da Croácia. No Lago Maior existe uma pequena ilha onde se encontra um antigo mosteiro beneditino do século VII, atualmente utilizado para fins culturais e de visitação. Além dos lagos, oferece percursos pedestres, trilhos para bicicleta e águas calmas, ideais para passeios de caiaque.
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2: Nem é tarde, nem é cedo. São
3: meio-dia e 47.
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1: Há quem se levante mal o despertador toca e há quem precisa sempre de mais 5, 10 ou 15 minutos todas as manhãs, adiando o despertador até ter coragem para sair da cama. O hábito de adiar o despertador pode não ser o melhor, uma vez que interfere com o relógio biológico e pode aumentar a probabilidade de não se conseguir chegar aos compromissos a tempo e horas. Mas, por outro lado, há boas notícias, segundo as quais adiar o despertador pode ser um sinal de inteligência, criatividade e felicidade. Mas vamos por partes. De acordo com o jornal The Independent, um estudo publicado em 2010 revela que as pessoas que se deitam tarde e, por consequência, acordam tarde ou tendem a adiar o despertador são mais criativas, mais inteligentes e até mesmo mais independentes. Para o autor, o argumento da inteligência deve-se ao facto destas pessoas se adaptarem rapidamente a uma novidade, como a capacidade de adiar o despertador e de darem ouvidos ao corpo, deixando-o dormir mais um pouco sempre que entenderem que ele necessita. Na opinião de Satoshi Kanazawa, um cientista evolucionista, crianças mais inteligentes tenderão a desenvolver um comportamento de vida noturna, tornando-se pessoas que vão para a cama tarde e acordam tarde todos os dias, incluindo os fins de semana. Também um estudo da Universidade de Madrid revela que deitar tarde pode ser um sinal de inteligência. Outras investigações associam ainda os maus hábitos, como deitar tarde e dar de erguer, a uma maior capacidade cognitiva. Quanto à felicidade, uma investigação da Universidade de Southampton indica que as pessoas que se deitam tarde são extrovertidas, mais felizes e apresentam menores níveis de cortisol, uma hormona corticosteroide, facto que melhora significativamente a sua qualidade de vida.
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1: E agora, a temperatura em Pombal.
2: 22 graus.

0: 13 e 1. 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
4: Olá, eu sou o Pedro e sou de Pombal e queria ouvir os Chutes e Pontapés.

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1: Por esta altura, já todos percebemos que as ferramentas de inteligência artificial, como o ChatGPT, o Cloud ou o Gemini, vieram para ficar, com empresas de todo o mundo a reorganizarem-se para introduzir processos com esta tecnologia e procurarem aumentar o seu uso entre os trabalhadores. Convém, no entanto, saber como tirar proveito desta tecnologia que, dependendo da forma como for usada, pode ajudar e muito a completar tarefas numa quantidade de tempo muito mais reduzida. Ainda assim, onde e como começar? É certo que nem todas as áreas conseguiram tirar partido de ferramentas de inteligência artificial e temos visto como a área de programação tem sido especialmente visada graças a ferramentas como o Cloud Code Anthropic ou o Codex do ChatGPT, desenvolvido pela OpenAI. Há, no entanto, algumas tarefas que escapam ao óbvio e podem ser realizadas por ferramentas de inteligência artificial. O site TecTudo fez uma lista com as 10 tarefas nas quais pode ter uma ajuda preciosa desta tecnologia que, apesar de ter chegado às nossas vidas há alguns anos, ainda tem muito por descobrir. Tome nota dessas tarefas. Transformar uma ideia num plano concreto com os passos necessários. Organizar as suas tarefas diárias numa rotina. Encontrar erros ortográficos ou contradições em textos. Preparar argumentos numa conversa mais difícil. Criar listas personalizadas de tarefas. Transformar anotações avulsas em documentos organizados. Comparar duas opções com diferentes parâmetros para o ajudar a tomar uma decisão final. Simplificar um texto que tenha uma linguagem mais complexa. Pedir para gerar ideias ou soluções para resolver um problema. E perguntar se se esqueceu de considerar alguma questão antes de seguir em frente com um projeto ou algo que se possa ter esquecido.
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1: Quanto à temperatura, Pombal registra agora
3: 22 graus.

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1: A 28 de agosto de 1481, morreu em Sintra Dom Afonso V, regente de Portugal de 1438 a 1448 e rei até 1481. Sucedeu-lhe o seu filho, Dom João II. Já em 1972, o nadador norte-americano Mark Spitz ganhava a primeira das 7 medalhas de ouro que conquistaria nos Jogos Olímpicos de Munique. E desde o dia 28 de agosto de 2008 que os donos de cães potencialmente perigosos passaram a ser responsabilizados criminalmente pelos seus ataques, segundo a proposta de lei aprovada em Conselho de Ministros. Neste mesmo dia, Barack Obama era nomeado candidato do Partido Democrata às eleições de novembro para a presidência dos Estados Unidos, por aclamação e sugestão da sua ex-adversária nas primárias democratas, Hillary Clinton. E ainda em 2008, o futebolista português Cristiano Ronaldo era eleito o melhor jogador da edição 2007-2008 da Liga dos Campeões em futebol, que ajudou o Manchester United a conquistar, nomeadamente ao apontar 8 golos.
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0: 14 e 2. 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
1: Um homem de 43 anos fraturou o pênis durante a atividade sexual com uma mulher depois de uma escova de dentes que tinha inserida no órgão genital se ter partido, conta o jornal Daily Mail. Apesar das dores, só procurou ajuda médica 12 horas depois. Feito o diagnóstico, o homem foi operado durante 2 horas no Hospital Geral Académico de Soetomo, em Java Oriental, Indonésia, para reparar a fratura. Segundo o próprio, quando questionado pela equipa médica sobre o que é que aconteceu, contou que uns anos antes fez uma pequena cirurgia para colocar uma escova de dentes no órgão genital com o objetivo de ter maior satisfação sexual. 3 dias após a cirurgia, o paciente teve alta. Não surgiram outras complicações, que se saiba.
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2: E o relógio marca agora
3: 14:34.

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2: A saúde do cabelo depende de vários fatores, como genética, alterações hormonais, idade e estado de saúde. Mas a alimentação também desempenha um papel importante. O cabelo é constituído principalmente por uma proteína chamada queratina, pelo que uma ingestão adequada de proteína é essencial para o seu crescimento e manutenção. Além disso, nutrientes como ferro, zinco, biotina, selênio e vitaminas A, C e D participam em diferentes processos relacionados com a saúde capilar. Quando existem déficits nutricionais, um dos primeiros sinais pode ser o aumento da queda de cabelo ou fios mais frágeis. No entanto, é importante perceber que nem toda a queda de cabelo está relacionada com a alimentação. Nem existem alimentos milagrosos capazes de estimular o crescimento de forma rápida. Em geral, uma alimentação variada, equilibrada e rica em nutrientes é um dos pilares para manter um cabelo saudável.
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0: 15 e 2. 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
1: Se estacionar ao ar livre, prefira sempre os locais com sombra, porque um carro estacionado ao sol, seja no verão, seja no inverno, favorece a evaporação da gasolina. Além disso, não vai precisar de ligar o ar-condicionado quando voltar ao carro. Se não tiver alternativa a estacionar ao sol, certifique-se de que o depósito de combustível não está voltado na direção do sol.
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1: Tenha um foco. Crie metas. Saiba exatamente o que precisa fazer e entregar. Com foco, não se perde nas suas atividades. Sabe onde concentrar os seus esforços e não gasta tempo a fazer coisas desnecessárias que não vão trazer nenhum retorno. Além disso, conte com a ajuda da tecnologia. Afinal, ela existe é para ser usada. Através delas, vai conseguir montar as suas listas, organizar os seus horários e ter tudo o que precisa para organizar o tempo de forma simples, eficiente e muito rápida.
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1: Atenção às horas. São agora
2: 15 e 16.

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1: O município de Pombal distribuiu 42 mil euros em apoios no programa Pombal Apoia 2.0. Saiba mais pormenores já a seguir.
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1: O município de Pombal aprovou em reunião de Câmara realizada ontem 33 candidaturas ao programa Pombal Apoia 2.0, num montante global superior a 42.800 euros, de acordo com uma nota de imprensa. O apoio destina-se a microempresas e trabalhadores independentes do concelho que apresentaram despesas associadas a danos causados pela tempestade Christine. Até ao momento, 15 destas candidaturas já se encontram pagas. A linha de apoio extraordinário foi implementada para suprir a falta de mecanismos de apoio direto à microeconomia local afetada pelo evento climático. O programa dispõe de uma dotação orçamental global de 500 mil euros, prevendo a atribuição de um apoio financeiro não reembolsável de 1.500 euros por candidatura deferida para auxiliar na reposição das condições mínimas de funcionamento das atividades económicas. A criação desta linha de apoio foi assinalada como uma boa prática num relatório recente da Provedoria de Justiça, divulgado este mês, que analisou a resposta pública aos impactos da tempestade Christine. A PSP recolheu 10 armas e 70 munições durante duas ações realizadas em Pombal e Alcobaça no âmbito da Operação Armas em Segurança Tour de Verão, numa iniciativa que procurou aproximar os serviços especializados da população. As ações foram promovidas pelo Núcleo de Armas e Explosivos da PSP e decorreram no passado dia 18 em Alcobaça e no dia 20 em Pombal. O objetivo desta ação passou por facilitar a regularização de licenças de uso e porte de arma, a manifestação e legalização de armas, a entrega voluntária de armas a favor do Estado e a entrega de armas mortis causa, além do esclarecimento de dúvidas relacionadas com a legislação em vigor. No decorrer das duas ações, foram entregues voluntariamente 10 armas e 70 munições. Deste total, duas armas foram apreendidas por se encontrarem irregularmente em território nacional. Foram ainda transmitidas duas armas e prestados esclarecimentos a 15 pessoas. A PSP salienta que a iniciativa pretendeu aproximar os serviços especializados da população, facilitando o cumprimento das obrigações legais e promovendo uma cultura de responsabilidade e segurança na detenção e utilização de armas. O cumprimento da legislação em matéria de armas constitui um importante contributo para a segurança coletiva, sublinha a PSP de Leiria, acrescentando que a colaboração dos cidadãos permite reforçar a prevenção de situações de risco e contribuir para uma comunidade mais segura para todos. 4 homens foram detidos nas Caldas da Rainha numa operação em que foi desmantelado um grupo de criminalidade violenta e em que foram apreendidas armas, droga e mais de 26 mil euros, informou a PSP. Os 4 suspeitos, com idades entre os 28 e os 43 anos, foram detidos na terça-feira pela Esquadra de Investigação Criminal da Divisão Policial de Caldas da Rainha, na sequência de uma investigação que decorria há cerca de 9 meses e que permitiu reunir provas relativamente à atividade violenta e grave com recurso a armas de fogo. Em comunicado, a PSP explica ter dado cumprimento a 3 mandados de busca domiciliária e não domiciliária, em que foram apreendidos diversos objetos e valores relacionados com a atividade criminosa investigada. Uma arma de fogo de calibre 6,35 milímetros, uma réplica de arma de fogo, 593 doses de AX, 182 doses

0: Os quatro detidos foram presentes à autoridade judiciária competente e sujeitos a primeiro interrogatório judicial, tendo sido aplicadas medidas de coação que incluem a proibição de contactos com as vítimas, a proibição de aquisição e utilização de armas de fogo e apresentações bissemanais perante a autoridade policial das respectivas áreas de residência. A operação contou com a colaboração de elementos da Unidade Especial de Polícia e a investigação prossegue sob direção do Departamento de Investigação e Ação Penal de Caldas da Rainha. Até ao final de agosto, um total de 152 armadilhas para controle de um inseto que ataca o pinheiro bravo vão ser instaladas no Conselho da Marinha Grande. Em concreto, são armadilhas para fazer face à ação dos esculitídeos do pinheiro bravo. A medida pretende acompanhar a presença destes insetos, que podem atacar pinheiros debilitados ou recentemente afetados, contribuindo para a sua degradação e favorecendo a propagação de problemas fitossanitários na floresta. Os esculitídeos são pequenos caravelhos que vivem sobretudo sob a casca das árvores e se alimentam dos seus tecidos. Algumas espécies atacam pinheiros, em particular árvores debilitadas, doentes ou recentemente afetadas por fenómenos como incêndios, secas ou tempestades. Ao perfurarem a casca e abrirem galerias no tronco, podem contribuir para o enfraquecimento e morte das árvores e, em determinadas condições, favorecer a propagação de problemas fitossanitários na floresta. A rede de armadilhas será distribuída pelas áreas consideradas de maior risco, permitindo acompanhar a evolução da população dos esculitídeos e recolher informação que possa apoiar a definição de futuras medidas de gestão e controlo. Os dispositivos estarão devidamente identificados e equipados com um atrativo químico. O município é responsável por esta ação e, em comunicado, alerta a população para não mexer nas armadilhas. E assim chega ao fim este serviço noticioso. Fique bem. Continue na nossa companhia.
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8: Nem é tarde, nem é cedo. São
2: 15:41.
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1: Olá, a rubrica que trago hoje é sobre fígado gordo. Já ouviu falar sobre fígado gordo? Atualmente esta condição designa-se cientificamente como doença hepática esteatósica associada à disfunção metabólica e é uma das doenças do fígado mais frequentes em todo o mundo. Estima-se que afeta cerca de 1 a cada 3 adultos e muitas vezes não provoca sintomas. Esta doença caracteriza-se pela acumulação excessiva de gordura no fígado. Na maioria dos casos, está associada ao excesso de peso, à obesidade, à diabetes, colesterol ou triglicéridos elevados e hipertensão arterial, fazendo parte daquilo que conhecemos como síndrome metabólica. Embora muitas pessoas nunca venham a desenvolver complicações, outras pessoas, o fígado gordo pode evoluir para inflamação, fibrose, em casos mais graves, cirrose, que é a falência do fígado, e aumento do risco de cancro do fígado. O diagnóstico é frequentemente feito através de análises e ecografia abdominal. A boa notícia é que, na maioria dos casos, o tratamento passa sobretudo pela mudança do estilo de vida. Perder entre 7 a 10% do peso corporal, quando existe excesso de peso, praticar atividade física regularmente, adotar uma alimentação equilibrada, como a dieta mediterrânica, controlar a diabetes, o colesterol e a tensão arterial, podem reduzir a gordura no fígado e até reverter as fases iniciais da doença. O fígado é um órgão extraordinário, mas nem sempre dá sinais quando está doente. Cuidar da alimentação, manter um peso saudável e fazer exercício físico são algumas das melhores formas de proteger a saúde do fígado e prevenir complicações futuras.
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1: Se gostou da música que passámos há pouco, com certeza que vai gostar ainda mais daquela que temos para lhe apresentar já a seguir.

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0: 16 e 1. 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
8: Professor de filosofia, Abe Lucas, está emocionalmente frágil, incapaz de encontrar qualquer significado ou alegria na vida. Sente que tudo o que tentou fazer, desde o ativismo político ao ensino, não fez qualquer diferença na sua existência. Ao mudar-se para uma pequena cidade para lecionar uma nova turma, Abe envolve-se com duas mulheres. Rita Richards, uma professora solitária que só deseja que ele a liberte do seu casamento infeliz, e Jill Pollard, a sua jovem e melhor aluna, que se torna a sua melhor amiga. Jill adora o seu namorado Roy, mas descobre em Abe a sua personalidade artística, torturada, sensível e um passado exótico e irresistível. Mesmo mostrando todos estes sinais de desequilíbrio mental, Jill não consegue parar de sentir enorme fascínio pelo seu professor e amigo. Ainda assim, quando ela tenta dar um passo à frente na relação, ele recua. Tudo se altera quando Abe e Jill ouvem uma conversa de um estranho e sentem-se mergulhados nesta história que parece ter sido escrita para eles. Ao fazer uma introspecção profunda à sua existência, Abe sente-se com toda a força e energia para abraçar novamente a vida. Mas a sua decisão define uma série de acontecimentos que irão afetar Abe, Jill e Rita para sempre. Homem Irracional é hoje a sugestão do 90 e Cine.
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9: Boa tarde. Agora são
10: 16:15.

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2: Há quem se levante mal o despertador toca e há quem precisa sempre de mais 5, 10 ou 15 minutos todas as manhãs, adiando o despertador até ter coragem para sair da cama. O hábito de adiar o despertador pode não ser o melhor, uma vez que interfere com o relógio biológico e pode aumentar a probabilidade de não se conseguir chegar aos compromissos a tempo e horas. Mas, por outro lado, há boas notícias, segundo as quais adiar o despertador pode ser um sinal de inteligência, criatividade e felicidade. Mas vamos por partes. De acordo com o jornal The Independent, um estudo publicado em 2010 revela que as pessoas que se deitam tarde e, por consequência, acordam tarde ou tendem a adiar o despertador são mais criativas, mais inteligentes e até mesmo mais independentes. Para o autor, o argumento da inteligência deve-se ao facto destas pessoas se adaptarem rapidamente a uma novidade, como a capacidade de adiar o despertador e de darem ouvidos ao corpo, deixando-o dormir mais um pouco sempre que entenderem que ele necessita. Na opinião de Satoshi Kanazawa, um cientista evolucionista, crianças mais inteligentes tenderão a desenvolver um comportamento de vida noturna, tornando-se pessoas que vão para a cama tarde e acordam tarde todos os dias, incluindo os fins de semana. Também um estudo da Universidade de Madrid revela que deitar tarde pode ser um sinal de inteligência. Outras investigações associam ainda os maus hábitos, como deitar tarde e dar de erguer, a uma maior capacidade cognitiva. Quanto à felicidade, uma investigação da Universidade de Southampton indica que as pessoas que se deitam tarde são extrovertidas, mais felizes e apresentam menores níveis de cortisol, uma hormona corticosteroide, facto que melhora significativamente a sua qualidade de vida.
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3: E o relógio marca agora
4: 16:31.

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0: e precisa de tomar medidas. É necessário conectar-nos connosco próprios, compartilhar o nosso tempo e expressar as nossas emoções. Deste modo, a pouco e pouco, começaremos a entender qual é o rumo que a nossa vida deve tomar. Pense nisto e seja feliz.
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2: Por esta altura, já todos percebemos que as ferramentas de inteligência artificial, como o ChatGPT, o Cloud ou o Gemini, vieram para ficar, com empresas de todo o mundo a reorganizarem-se para introduzir processos com esta tecnologia e procurarem aumentar o seu uso entre os trabalhadores. Convém, no entanto, saber como tirar proveito desta tecnologia que, dependendo da forma como for usada, pode ajudar e muito a completar tarefas numa quantidade de tempo muito mais reduzida. Ainda assim, onde e como começar? É certo que nem todas as áreas conseguiram tirar partido de ferramentas de inteligência artificial e temos visto como a área de programação tem sido especialmente visada graças a ferramentas como o Cloud Code Anthropic ou o Codex do ChatGPT, desenvolvido pela OpenAI. Há, no entanto, algumas tarefas que escapam ao óbvio e podem ser realizadas por ferramentas de inteligência artificial. O site TecTudo fez uma lista com as 10 tarefas nas quais pode ter uma ajuda preciosa desta tecnologia que, apesar de ter chegado às nossas vidas há alguns anos, ainda tem muito por descobrir. Tome nota dessas tarefas. Transformar uma ideia num plano concreto com os passos necessários. Organizar as suas tarefas diárias numa rotina. Encontrar erros ortográficos ou contradições em textos. Preparar argumentos numa conversa mais difícil. Criar listas personalizadas de tarefas. Transformar anotações avulsas em documentos organizados. Comparar duas opções com diferentes parâmetros para o ajudar a tomar uma decisão final. Simplificar um texto que tenha uma linguagem mais complexa. Pedir para gerar ideias ou soluções para resolver um problema. E perguntar se esqueceu de considerar alguma questão antes de seguir em frente com um projeto ou algo que se possa ter esquecido.
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0: 7 e 2. 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
1: E que tal se pusesse o seu rádio mais alto? Ponha, ponha. Vai ver que vai valer mesmo a pena para ouvir esta música.

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1: A 28 de agosto de 1481, morreu em Sintra Dom Afonso V, regente de Portugal de 1438 a 1448 e rei até 1481. Sucedeu-lhe o seu filho, Dom João II. Já em 1972, o nadador norte-americano Mark Spitz ganhava a primeira das 7 medalhas de ouro que conquistaria nos Jogos Olímpicos de Munique. E desde o dia 28 de agosto de 2008 que os donos de cães potencialmente perigosos passaram a ser responsabilizados criminalmente pelos seus ataques, segundo a proposta de lei aprovada em Conselho de Ministros. Neste mesmo dia, Barack Obama era nomeado candidato do Partido Democrata às eleições de novembro para a presidência dos Estados Unidos, por aclamação e sugestão da sua ex-adversária nas primárias democratas, Hillary Clinton. E ainda em 2008, o futebolista português Cristiano Ronaldo era eleito o melhor jogador da edição 2007-2008 da Liga dos Campeões em futebol, que ajudou o Manchester United a conquistar, nomeadamente ao apontar 8 golos.
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4: Olá, sou a Matilde da edição. Gostava de ouvir António Jambujo.

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3: E começa agora mais um Pombal em Agenda com sugestões para que aproveite bem o fim de semana no Concelho de Pombal. E começamos com a iniciativa Contos ao Luar, que vai ter lugar esta sexta-feira no Largo da Biblioteca Municipal a partir das 21h30. Desta vez, a narradora convidada é Sofia Maul. O público-alvo são as famílias e a entrada é gratuita, sendo esta a última sessão deste ano dos Contos ao Luar. Também na sexta-feira, às 22 horas, o Jardim do Cardal recebe La Panne, o espetáculo de circo acrobático da companhia Le Petit Bras de França e que está incluído no Festival 7 Sóis 7 Luas 2026. Uma simples avaria no carro, uma vendedora presa à rotina diária, uma faísca que revelará a sua verdadeira essência. Le Petit Bras faz renascer uma antiga disciplina circense, o mastro oscilante. Atingindo uma altura de 8 metros, a sua elasticidade permite-lhes aproximar-se do público, explorando os efeitos do perigo e do medo. A companhia, além de atuar em Pombal na sexta-feira às 22 horas, irá também atuar na segunda-feira, também às 22 horas, em Vermoil, mais concretamente no Largo da Igreja. No sábado, pela manhã, às 10 horas, o Mercado Municipal recebe mais um workshop promovido pela Associação de Artesãos de Pombal. Desta vez, vai ser sobre a arte da encadernação e, como sempre, os participantes ficam com o trabalho que realizarem no workshop. O custo é de 5 euros. No sábado, às 22 horas, no Jardim do Cardal, decorre outro espetáculo integrado no Festival 7 Sóis 7 Luas, desta vez de música, com a apresentação da Luso 7 Sóis 26, um projeto musical que reúne seis prestigiados músicos vindos do Mediterrâneo e dos países lusófonos que desenvolvem um repertório original inspirado nos valores multiculturais do festival. No domingo, o Castelo de Pombal recebe uma oficina de teatro e jogos medievais às 10 da manhã e às 3 da tarde, com a Bene Fatis Companhia. Os participantes poderão experimentar vários jogos de tabuleiro recriados num ambiente medieval que convida à descoberta, à convivência e à diversão. Na oficina de teatro, o público é desafiado a participar numa missão muito especial. A lotação é para 30 participantes, entrada gratuita, e o público-alvo são famílias com crianças maiores de 6 anos. Durante os próximos dias decorre também mais uma edição das Tasquinhas da Ilha, que começam quinta-feira e que se prolongam até domingo. Na sexta-feira, às 21h30, atua os Semibreves, às 11 da noite atua o grupo AF e a partir da 1 da manhã os DJs Vito e Phil. No sábado, as Tasquinhas abrem ao meio-dia, às 15 haverá um workshop de pirogravura e às 16 a caminhada solidária das Tasquinhas. Segue-se às 18 a atuação do Coral Polifónico do Oeste na Igreja Paroquial, às 21 atua os Farratuga e às 22h30 os Som Jovem. Finalmente, à meia-noite e meia, é a vez do DJ Humilde e Companhia e também o DJ Phil. Por último, no domingo, às 10h30 da manhã, realiza-se o passeio de vespas com partida da sede da Associação Vespa Clube Os Bandeirinhas da Água Formosa. As Tasquinhas abrem ao meio-dia e a partir das 14 horas decorre a 7ª edição da Feirilha. Meia hora depois tem lugar o workshop de rodilhas e às 15h30 a 39ª Gala Internacional de Folclore, que além do Rancho Etnopopular da Ilha, vai contar com a participação do Rancho Folclórico do Acipreste de Alcobaça, do Rancho Folclórico Os Fazendeiros das Lagamessas de Palmela e de dois grupos internacionais, o Rancho Típico Madeirense do Morro de São Bento, de São Paulo, Brasil, e o grupo de dança Flor de Canha, de Santa Cruz, na Costa Rica. O final da tarde convida ainda à atuação da Escola de Concertinas e Acordeão Carlos Barbosa, e a partir das 20h30, há baile com o do Ângelo Miguel e Anabela, terminando a noite e as tasquinhas da ilha com as atuações do DJ Telmo e do DJ Phil. Por último, deixo-lhe também a sugestão dos concertos incluídos no estágio de orquestra da Guia, organizado pela Filarmónica da Guia. Sexta-feira, decorre o concerto de orquestra no Largo da Igreja Matriz da Guia, a partir das 21 horas, com entrada livre, enquanto, no sábado, realiza-se o concerto de encerramento no Teatro Cine de Pombal, também a partir das 21 horas, com bilhetes a 5 euros. Eram estas então as sugestões que tinha para si. Se tiver algum evento que queira destacar na sua terra, pode-nos fazer chegar a informação através do e-mail geral@pombal97.com ou então na nossa página de Facebook. Aproveite as sugestões que aqui lhe deixei e viva a cultura no seu concelho.
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4: Quanto a horas, saiba que agora são
3: 17:42.

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1: Entre as muitas ilhas da Croácia, Mljet destaca-se pela abundância de natureza preservada. Situada no sul do país, esta ilha é frequentemente descrita como uma das mais verdes do mar Adriático, graças às extensas florestas que cobrem grande parte do seu território. A zona ocidental da ilha está protegida pelo Parque Nacional, criado em 1960, onde se encontram dois lagos de água salgada ligados ao mar por um estreito canal natural. Esta característica torna a paisagem única e faz do parque um dos espaços naturais mais especiais da Croácia. No Lago Maior existe uma pequena ilha onde se encontra um antigo mosteiro beneditino do século VII, atualmente utilizado para fins culturais e de visitação. Além dos lagos, oferece percursos pedestres, trilhos para bicicleta e águas calmas ideais para passeios de caiaque.
0: 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A temperatura atual em Pombal é de 22 graus.

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1: 18 e 3. 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
1: Almaz é uma canção da cantora norte-americana de soul Randy Crawford, escrita e gravada em 1986. Faz parte do álbum Abstract Emotions e foi lançada como single em novembro desse mesmo ano. É uma das poucas canções que Randy Crawford escreveu para si mesma e a primeira das suas próprias composições a ser lançada como single. Almaz foi inspirada num casal de refugiados eritreus que eram vizinhos de Crawford. O homem pediu-lhe que escrevesse uma canção sobre a sua esposa, cujo nome era Almaz, que significa diamante em árabe e várias outras línguas. Na canção, a cantora reflete sobre esta rara forma de amor. Crawford, tal como revelam as suas palavras, testemunhou o perfeito caso de amor deste casal com um bebê, embora ela fosse consideravelmente mais nova do que ele. Na sua condição de refugiados, eles procuravam um mundo onde o seu amor pudesse sobreviver. A canção entrou no UK Single Chart do Reino Unido em 22 de novembro de 1986, no número 91, e lentamente foi subindo na tabela até atingir o quarto lugar em fevereiro de 1987, tendo permanecido na lista durante 17 semanas. Foi a corrida mais longa de Randy Crawford na tabela do Reino Unido e foi o seu primeiro top 40.

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1: Um homem de 43 anos fraturou o pênis durante a atividade sexual com uma mulher depois de uma escova de dentes que tinha inserida no órgão genital se ter partido, conta o jornal Daily Mail. Apesar das dores, só procurou ajuda médica 12 horas depois. Feito o diagnóstico, o homem foi operado durante 2 horas no Hospital Geral Académico de Soetomo, em Java Oriental, Indonésia, para reparar a fratura. Segundo o próprio, quando questionado pela equipa médica sobre o que aconteceu, contou que uns anos antes fez uma pequena cirurgia para colocar uma escova de dentes no órgão genital com o objetivo de ter maior satisfação sexual. 3 dias após a cirurgia, o paciente teve alta. Não surgiram outras complicações. Que se saiba.
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2: O município de Pombal distribuiu 42 mil euros em apoios no programa Pombal Apoia 2.0. Saiba mais pormenores já a seguir.
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2: O município de Pombal aprovou em reunião de Câmara realizada ontem 33 candidaturas ao programa Pombal Apoia 2.0, num montante global superior a 42.800 euros, de acordo com uma nota de imprensa. O apoio destina-se a microempresas e trabalhadores independentes do concelho que apresentaram despesas associadas a danos causados pela tempestade Christine. Até ao momento, 15 destas candidaturas já se encontram pagas. A linha de apoio extraordinário foi implementada para suprir a falta de mecanismos de apoio direto à microeconomia local afetada pelo evento climático. O programa dispõe de uma dotação orçamental global de 500 mil euros, prevendo a atribuição de um apoio financeiro não reembolsável de 1.500 euros por candidatura deferida para auxiliar na reposição das condições mínimas de funcionamento das atividades económicas. A criação desta linha de apoio foi assinalada como uma boa prática num relatório recente da Provedoria de Justiça, divulgado este mês, que analisou a resposta pública aos impactos da tempestade Christine. A PSP recolheu 10 armas e 70 munições durante duas ações realizadas em Pombal e Alcobaça no âmbito da Operação Armas em Segurança Tour de Verão, numa iniciativa que procurou aproximar os serviços especializados da população. As ações foram promovidas pelo Núcleo de Armas e Explosivos da PSP e decorreram no passado dia 18 em Alcobaça e no dia 20 em Pombal. O objetivo desta ação passou por facilitar a regularização de licenças de uso e porte de arma, a manifestação e legalização de armas, a entrega voluntária de armas a favor do Estado e a entrega de armas mortis causa, além do esclarecimento de dúvidas relacionadas com a legislação em vigor. No decorrer das duas ações, foram entregues voluntariamente 10 armas e 70 munições. Deste total, duas armas foram apreendidas por se encontrarem irregularmente em território nacional. Foram ainda transmitidas duas armas e prestados esclarecimentos a 15 pessoas. A PSP salienta que a iniciativa pretendeu aproximar os serviços especializados da população, facilitando o cumprimento das obrigações legais e promovendo uma cultura de responsabilidade e segurança na detenção e utilização de armas. O cumprimento da legislação em matéria de armas constitui um importante contributo para a segurança coletiva, sublinha a PSP de Leiria, acrescentando que a colaboração dos cidadãos permite reforçar a prevenção de situações de risco e contribuir para uma comunidade mais segura para todos. Quatro homens foram detidos nas Caldas da Rainha numa operação em que foi desmantelado um grupo de criminalidade violenta e em que foram apreendidas armas, droga e mais de 26 mil euros, informou a PSP. Os quatro suspeitos, com idades entre os 28 e os 43 anos, foram detidos na terça-feira pela Esquadra de Investigação Criminal da Divisão Policial de Caldas da Rainha, na sequência de uma investigação que decorria há cerca de 9 meses e que permitiu reunir provas relativamente à atividade violenta e grave com recurso a armas de fogo. Em comunicado, a PSP explica ter dado cumprimento a 3 mandados de busca domiciliária e não domiciliária, em que foram apreendidos diversos objetos e valores relacionados com a atividade criminosa investigada. Uma arma de fogo de calibre 6,35 mm, uma réplica de arma de fogo, 593 doses de AX, 182 doses de cocaína, material informático e 26.805 euros em dinheiro. O grupo, que já se encontrava referenciado pela prática de ilícitos de natureza semelhante, foi detido em cumprimento de 4 mandados de detenção fora de flagrante delito. A polícia afirma que a operação teve como principal objetivo interromper a atividade criminosa desenvolvida pelos suspeitos, nomeadamente aquela associada a fenómenos de criminalidade violenta e ao recurso a armas de fogo. Os quatro detidos foram presentes à autoridade judiciária competente e sujeitos a primeiro interrogatório judicial, tendo sido aplicadas medidas de coação que incluem a proibição de contactos com as vítimas, a proibição de aquisição e utilização de armas de fogo e apresentações bissemanais perante a autoridade policial das respectivas áreas de residência. A operação contou com a colaboração de elementos da Unidade Especial de Polícia e a investigação prossegue sob direção do Departamento de Investigação e Ação Penal de Caldas da Rainha. Até ao final de agosto, um total de 152 armadilhas para controle de um inseto que ataca o pinheiro bravo vão ser instaladas no Conselho da Marinha Grande. Em concreto, são armadilhas para fazer face à ação dos esculitídeos do pinheiro bravo. A medida pretende acompanhar a presença destes insetos, que podem atacar pinheiros debilitados ou recentemente afetados, contribuindo para a sua degradação e favorecendo a propagação de problemas fitossanitários na floresta. Os esculitídeos são pequenos caravelhos que vivem sobretudo sob a casca das árvores e se alimentam dos seus tecidos. Algumas espécies atacam pinheiros, em particular árvores debilitadas, doentes ou recentemente afetadas por fenómenos como incêndios, secas ou tempestades. Ao perfurarem a casca e abrirem galerias no tronco, podem contribuir para o enfraquecimento e morte das árvores e, em determinadas condições, favorecer a propagação de problemas fitossanitários na floresta. A rede de armadilhas será distribuída pelas áreas consideradas de maior risco, permitindo acompanhar a evolução da população dos colitídeos e recolher informação que possa apoiar a definição de futuras medidas de gestão e controlo. Os dispositivos estarão devidamente identificados e equipados com um atrativo químico. O município é responsável por esta ação e, em comunicado, alerta a população para não mexer nas armadilhas. E assim chega ao fim este serviço noticioso. Fique bem, continue na nossa companhia.
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2: A saúde do cabelo depende de vários fatores, como genética, alterações hormonais, idade e estado de saúde. Mas a alimentação também desempenha um papel importante. O cabelo é constituído principalmente por uma proteína chamada queratina, pelo que uma ingestão adequada de proteína é essencial para o seu crescimento e manutenção. Além disso, nutrientes como ferro, zinco, biotina, selênio e vitaminas A, C e D participam em diferentes processos relacionados com a saúde capilar. Quando existem déficits nutricionais, um dos primeiros sinais pode ser o aumento da queda de cabelo ou fios mais frágeis. No entanto, é importante perceber que nem toda a queda de cabelo está relacionada com a alimentação. Nem existem alimentos milagrosos capazes de estimular o crescimento de forma rápida. Em geral, uma alimentação variada, equilibrada e rica em nutrientes é um dos pilares para manter um cabelo saudável.
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0: 19 e 3. 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
1: Se estacionar ao ar livre, prefira sempre os locais com sombra, porque um carro estacionado ao sol, seja no verão, seja no inverno, favorece a evaporação da gasolina. Além disso, não vai precisar de ligar o ar-condicionado quando voltar ao carro. Se não tiver alternativa a estacionar ao sol, certifique-se de que o depósito de combustível não está voltado na direção do sol.
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2: Há quem se levante mal o despertador toca e há quem precise sempre de mais 5, 10 ou 15 minutos todas as manhãs, adiando o despertador até ter coragem para sair da cama. O hábito de adiar o despertador pode não ser o melhor, uma vez que interfere com o relógio biológico e pode aumentar a probabilidade de não se conseguir chegar aos compromissos a tempo e horas. Mas, por outro lado, há boas notícias, segundo as quais adiar o despertador pode ser um sinal de inteligência, criatividade e felicidade. Mas vamos por partes. De acordo com o jornal The Independent, um estudo publicado em 2010 revela que as pessoas que se deitam tarde e, por consequência, acordam tarde ou tendem a adiar o despertador são mais criativas, mais inteligentes e até mesmo mais independentes. Para o autor, o argumento da inteligência deve-se ao facto destas pessoas se adaptarem rapidamente a uma novidade, como a capacidade de adiar o despertador e de darem ouvidos ao corpo, deixando-o dormir mais um pouco sempre que entenderem que ele necessita. Na opinião de Satoshi Kanazawa, um cientista evolucionista, crianças mais inteligentes tenderão a desenvolver um comportamento de vida noturna, tornando-se pessoas que vão para a cama tarde e acordam tarde todos os dias, incluindo os fins de semana. Também um estudo da Universidade de Madrid revela que deitar tarde pode ser um sinal de inteligência. Outras investigações associam ainda os maus hábitos, como deitar tarde e dar de erguer, a uma maior capacidade cognitiva. Quanto à felicidade, uma investigação da Universidade de Southampton indica que as pessoas que se deitam tarde são extrovertidas, mais felizes e apresentam menores níveis de cortisol, uma hormona corticosteroide, facto que melhora significativamente a sua qualidade de vida.
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10: 19 e 23.

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1: Tenha um foco. Crie metas. Saiba exatamente o que precisa fazer e entregar. Com foco, não se perde nas suas atividades. Sabe onde concentrar os seus esforços e não gasta tempo a fazer coisas desnecessárias que não vão trazer nenhum retorno. Além disso, conte com a ajuda da tecnologia. Afinal, ela existe, é para ser usada. Através delas, vai conseguir montar as suas listas, organizar os seus horários e ter tudo o que precisa para organizar o tempo de forma simples, eficiente e muito rápida.
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9: O professor de filosofia, Abe Lucas, está emocionalmente frágil, incapaz de encontrar qualquer significado ou alegria na vida. Sente que tudo o que tentou fazer, desde o ativismo político ao ensino, não fez qualquer diferença na sua existência. Ao mudar-se para uma pequena cidade para lecionar uma nova turma, Abe envolve-se com duas mulheres. Rita Richards, uma professora solitária que só deseja que ele a liberte do seu casamento infeliz, e Jill Pollard, a sua jovem e melhor aluna, que se torna a sua melhor amiga. Jill adora o seu namorado Roy, mas descobre em Abe a sua personalidade artística, torturada, sensível e um passado exótico e irresistível. Mesmo mostrando todos estes sinais de desequilíbrio mental, Jill não consegue parar de sentir enorme fascínio pelo seu professor e amigo. Ainda assim, quando ela tenta dar um passo à frente na relação, ele recua. Tudo se altera quando Abe e Jill ouvem uma conversa de um estranho e sentem-se mergulhados nesta história que parece ter sido escrita para eles. Ao fazer uma introspecção profunda à sua existência, Abe sente-se com toda a força e energia para abraçar novamente a vida. Mas a sua decisão define uma série de acontecimentos que irão afetar Abe, Jill e Rita para sempre. Homem Irracional é hoje a sugestão do 90 e Cine.
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4: Nesta altura, já todos percebemos que as ferramentas de inteligência artificial, como o ChatGPT, o Claude ou o Gemini, vieram para ficar, com empresas de todo o mundo a reorganizarem-se para introduzir processos com esta tecnologia e procurarem aumentar o seu uso entre os trabalhadores. Convém, no entanto, saber como tirar proveito desta tecnologia que, dependendo da forma como for usada, pode ajudar e muito a completar tarefas numa quantidade de tempo muito mais reduzida. Ainda assim, onde e como começar? É certo que nem todas as áreas conseguiram tirar partido de ferramentas de inteligência artificial e temos visto como a área de programação tem sido especialmente visada graças a ferramentas como o Claude Code Anthropic ou o Codex do ChatGPT, desenvolvido pela OpenAI. Há, no entanto, algumas tarefas que escapam ao óbvio e podem ser realizadas por ferramentas de inteligência artificial. O site TecTudo fez uma lista com as 10 tarefas nas quais pode ter uma ajuda preciosa desta tecnologia que, apesar de ter chegado às nossas vidas há alguns anos, ainda tem muito por descobrir. Tome nota dessas tarefas. Transformar uma ideia num plano concreto com os passos necessários. Organizar as suas tarefas diárias numa rotina. Encontrar erros ortográficos ou contradições em textos. Preparar argumentos numa conversa mais difícil. Criar listas personalizadas de tarefas, transformar anotações avulsas em documentos organizados, comparar duas opções com diferentes parâmetros para o ajudar a tomar uma decisão final, simplificar um texto que tenha uma linguagem mais complexa, pedir para gerar ideias ou soluções para resolver um problema e perguntar se se esqueceu de considerar alguma questão antes de seguir em frente com o projeto ou algo que se possa ter esquecido.
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5: O relógio marca agora
0: 19:48.
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2: E começa agora mais um Pombal em agenda com sugestões para que aproveite bem o fim de semana no concelho de Pombal. E começamos com a iniciativa Contos ao Luar, que vai ter lugar esta sexta-feira no Largo da Biblioteca Municipal a partir das 21h30. Desta vez, a narradora convidada é Sofia Maul. O público-alvo são as famílias e a entrada é gratuita, sendo esta a última sessão deste ano dos Contos ao Luar. Também na sexta-feira, às 22 horas, o Jardim do Cardal recebe La Panne, o espetáculo de circo acrobático da companhia Le Petit Bras de França e que está incluído no Festival Sete Sóis, Sete Luas 2026. Uma simples avaria no carro, uma vendedora presa à rotina diária, uma faísca que revelará a sua verdadeira essência. Le Petit Bras faz renascer uma antiga disciplina circense, o mastro oscilante. Atingindo uma altura de 8 metros, a sua elasticidade permite-lhes aproximar-se do público, explorando os efeitos do perigo e do medo. A companhia, além de atuar em Pombal na sexta-feira às 22 horas, irá também atuar na segunda-feira, também às 22 horas, em Vermoil, mais concretamente no Largo da Igreja. No sábado pela manhã, às 10 horas, o Mercado Municipal recebe mais um workshop promovido pela Associação de Artesãos de Pombal. Desta vez, vai ser sobre a arte da encadernação e, como sempre, os participantes ficam com o trabalho que realizarem no workshop. O custo é de 5 euros. No sábado, às 22 horas, no Jardim do Cardal, decorre outro espetáculo integrado no Festival Sete Sóis, Sete Luas, desta vez de música, com a apresentação da Luso Sete Sóis 26, um projeto musical que reúne seis prestigiados músicos vindos do Mediterrâneo e dos países lusófonos que desenvolvem um repertório original inspirado nos valores multiculturais do festival. No domingo, o Castelo de Pombal recebe uma oficina de teatro e jogos medievais às 10 da manhã e às 3 da tarde, com a Bene Fatis Companhia. Os participantes poderão experimentar vários jogos de tabuleiro recriados num ambiente medieval que convida à descoberta, à convivência e à diversão. Na oficina de teatro, o público é desafiado a participar numa missão muito especial. A lotação é para 30 participantes, entrada gratuita, e o público-alvo são famílias com crianças maiores de 6 anos. Durante os próximos dias decorre também mais uma edição das Tasquinhas da Ilha, que começam quinta-feira e que se prolongam até domingo. Na sexta-feira, às 21h30, atua os Semibreves, às 11 da noite atua o grupo AF e a partir da 1 da manhã os DJs Vito e Phil. No sábado, as Tasquinhas abrem ao meio-dia. Às 15 haverá um workshop de pirogravura e às 16 a caminhada solidária das Tasquinhas. Segue-se às 18 a atuação do Coral Polifónico do Oeste na Igreja Paroquial, às 21 atua os Farratuga e às 22h30 os Som Jovem. Finalmente, à meia-noite e meia, é a vez do DJ Humilde e Companhia e também o DJ Phil. Por último, no domingo, às 10h30 da manhã, realiza-se o passeio de vespas com partida da sede da Associação Vespa Clube Os Bandeirinhas da Água Formosa. As Tasquinhas abrem ao meio-dia e a partir das 14 horas decorre a 7ª edição da Feirilha. Meia hora depois tem lugar o workshop de rodilhas e às 15h30 a 39ª Gala Internacional de Folclore, que além do rancho etnopopular da ilha, vai contar com a participação do Rancho Folclórico do Acipreste de Alcobaça, do Rancho Folclórico Os Fazendeiros das Lagamessas de Palmela e de dois grupos internacionais, o Rancho Típico Madeirense do Morro de São Bento, de São Paulo, Brasil, e o Grupo de Dança Flor de Canha, de Santa Cruz, na Costa Rica. O final da tarde convida ainda à atuação da Escola de Concertinas e Acordeão Carlos Barbosa, e a partir das 20h30, há baile com o do Ângelo Miguel e Anabela, terminando a noite e as Tasquinhas da Ilha com as atuações do DJ Telmo e do DJ Phil. Por último, deixo-lhe também a sugestão dos concertos incluídos no estágio de orquestra da Guia, organizado pela Filarmónica da Guia. Sexta-feira, decorre o concerto e orquestra no Largo da Igreja Matriz da Guia, a partir das 21 horas, com entrada livre, enquanto, no sábado, realiza-se o concerto e encerramento no Teatro Cine de Pombal, também a partir das 21 horas, com bilhetes a 5 euros. Eram estas então as sugestões que tinha para si. Se tiver algum evento que queira destacar na sua terra, pode-nos fazer chegar a informação através do e-mail geral@pombal97.com ou então na nossa página de Facebook. Aproveite as sugestões que aqui lhe deixei e viva a cultura no seu concelho.
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0: Quer saber quantos graus estão agora em Pombal?
3: 20 graus.

0: 20 e 2. 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

0: Pronto, pinta por essa bola com o peito para arrematar e...
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0: 21 e 2. 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
5: E em Pombal estão agora 18 graus.

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1: A 28 de agosto de 1481, morreu em Sintra Dom Afonso V, regente de Portugal de 1438 a 1448 e rei até 1481. Sucedeu-lhe o seu filho, Dom João II. Já em 1972, o nadador norte-americano Mark Spitz ganhava a primeira das 7 medalhas de ouro que conquistaria nos Jogos Olímpicos de Munique. E desde o dia 28 de agosto de 2008, que os donos de cães potencialmente perigosos passaram a ser responsabilizados criminalmente pelos seus ataques, segundo a

0: futebol, que ajudou o Manchester United a conquistar, nomeadamente ao apontar 8 golos.
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0: sentido das palavras, um olhar mais positivo sobre a vida. A depressão não é uma fatalidade nem uma condenação, embora muitas vezes esteja associada a esta ideia. A pessoa deprimida, por vezes, convence que está deprimida para o resto da sua vida. Isso não é verdade. A depressão é uma resposta do seu organismo a dizer-lhe que a sua vida não está a ir bem e precisa de tomar medidas. É necessário conectar-nos connosco próprios, compartilhar o nosso tempo e expressar as nossas emoções. Deste modo, a pouco e pouco, começaremos a entender qual é o rumo que a nossa vida deve tomar. Pense nisto e seja feliz.
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0: 22 e 2. 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
1: Olá, a rubrica que trago hoje é sobre fígado gordo. Já ouviu falar sobre fígado gordo? Atualmente esta condição designa-se cientificamente como doença hepática esteatósica associada à disfunção metabólica e é uma das doenças do fígado mais frequentes em todo o mundo. Estima-se que afete cerca de 1 a cada 3 adultos e muitas vezes não provoca sintomas. Esta doença caracteriza-se pela acumulação excessiva de gordura no fígado. Na maioria dos casos, está associada ao excesso de peso, à obesidade, à diabetes, colesterol ou triglicéridos elevados e hipertensão arterial, fazendo parte daquilo que conhecemos como síndrome metabólica. Embora muitas pessoas nunca venham a desenvolver complicações, outras pessoas, o fígado gordo pode evoluir para inflamação, fibrose, em casos mais graves, cirrose, que é a falência do fígado, e aumento do risco de cancro do fígado. O diagnóstico é frequentemente feito através de análises e ecografia abdominal. A boa notícia é que, na maioria dos casos, o tratamento passa sobretudo pela mudança do estilo de vida. Perder entre 7 a 10% do peso corporal, quando existe excesso de peso, praticar atividade física regularmente, adotar uma alimentação equilibrada, como a dieta mediterrânica, controlar a diabetes, o colesterol e a tensão arterial, podem reduzir a gordura no fígado e até reverter as fases iniciais da doença. O fígado é um órgão extraordinário, mas nem sempre dá sinais quando está doente. Cuidar da alimentação, manter um peso saudável e fazer exercício físico são algumas das melhores formas de proteger a saúde do fígado e prevenir complicações futuras.
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1: Almaz é uma canção da cantora norte-americana de soul Randy Crawford, escrita e gravada em 1986. Faz parte do álbum Abstract Emotions e foi lançada como single em novembro desse mesmo ano. É uma das poucas canções que Randy Crawford escreveu para si mesma e a primeira das suas próprias composições a ser lançada como single. Almaz foi inspirada num casal de refugiados eritreus que eram vizinhos de Crawford. O homem pediu-lhe que escrevesse uma canção sobre a sua esposa, cujo nome era Almaz, que significa diamante em árabe e várias outras línguas. Na canção, a cantora reflete sobre esta rara forma de amor. Crawford, tal como revelam as suas palavras, testemunhou o perfeito caso de amor deste casal com um bebê, embora ela fosse consideravelmente mais nova do que ele. Na sua condição de refugiados, eles procuravam um mundo onde o seu amor pudesse sobreviver. A canção entrou no UK Single Chart do Reino Unido em 22 de novembro de 1986, no número 91, e lentamente foi subindo na tabela até atingir o quarto lugar em fevereiro de 1987, tendo permanecido na lista durante 17 semanas. Foi a corrida mais longa de Randy Crawford na tabela do Reino Unido e foi o seu primeiro top 40.

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3: A saúde do cabelo depende de vários fatores, como genética, alterações hormonais, idade e estado de saúde. Mas a alimentação também desempenha um papel importante. O cabelo é constituído principalmente por uma proteína chamada queratina, pelo que uma ingestão adequada de proteína é essencial para o seu crescimento e manutenção. Além disso, nutrientes como ferro, zinco, biotina, selênio e vitaminas A, C e D participam em diferentes processos relacionados com a saúde capilar. Quando existem déficits nutricionais, um dos primeiros sinais pode ser o aumento da queda de cabelo ou fios mais frágeis. No entanto, é importante perceber que nem toda a queda de cabelo está relacionada com a alimentação. Nem existem alimentos milagrosos capazes de estimular o crescimento de forma rápida. Em geral, uma alimentação variada, equilibrada e rica em nutrientes é um dos pilares para manter um cabelo saudável.
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4: Um homem de 43 anos fraturou o pênis durante a atividade sexual com uma mulher depois de uma escova de dentes que tinha inserida no órgão genital se ter partido, conta o jornal Daily Mail. Apesar das dores, só procurou ajuda médica 12 horas depois. Feito o diagnóstico, o homem foi operado durante 2 horas no Hospital Geral Académico de Soetomo, em Java Oriental, Indonésia, para reparar a fratura. Segundo o próprio, quando questionado pela equipa médica sobre o que é que aconteceu, contou que uns anos antes fez uma pequena cirurgia para colocar uma escova de dentes no órgão genital com o objetivo de ter maior satisfação sexual. 3 dias após a cirurgia, o paciente teve alta. Não surgiram outras complicações, que se saiba.
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2: Se estacionar ao ar livre, prefira sempre os locais com sombra, porque um carro estacionado ao sol, seja no verão, seja no inverno, favorece a evaporação da gasolina. Além disso, não vai precisar de ligar o ar-condicionado quando voltar ao carro. Se não tiver alternativa a estacionar ao sol, certifique-se de que o depósito de combustível não está voltado na direção do sol.
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1: Há quem se levante mal o despertador toca e há quem precise sempre de mais 5, 10 ou 15 minutos todas as manhãs, adiando o despertador até ter coragem para sair da cama. O hábito de adiar o despertador pode não ser o melhor, uma vez que interfere com o relógio biológico e pode aumentar a probabilidade de não se conseguir chegar aos compromissos a tempo e horas. Mas, por outro lado, há boas notícias, segundo as quais adiar o despertador pode ser um sinal de inteligência, criatividade e felicidade. Mas vamos por partes. De acordo com o jornal The Independent, um estudo publicado em 2010 revela que as pessoas que se deitam tarde e, por consequência, acordam tarde ou tendem a adiar o despertador são mais criativas, mais inteligentes e até mesmo mais independentes. Para o autor, o argumento da inteligência deve-se ao facto destas pessoas se adaptarem rapidamente a uma novidade, como a capacidade de adiar o despertador e de darem ouvidos ao corpo, deixando-o dormir mais um pouco sempre que entenderem que ele necessita. Na opinião de Satoshi Kanazawa, um cientista evolucionista, crianças mais inteligentes tenderão a desenvolver um comportamento de vida noturna, tornando-se pessoas que vão para a cama tarde e acordam tarde todos os dias, incluindo os fins de semana. Também um estudo da Universidade de Madrid revela que deitar tarde pode ser um sinal de inteligência. Outras investigações associam ainda os maus hábitos, como deitar tarde e tarde erguer, a uma maior capacidade cognitiva. Quanto à felicidade, uma investigação da Universidade de Southampton indica que as pessoas que se deitam tarde são extrovertidas, mais felizes e apresentam menores níveis de cortisol, uma hormona corticosteroide, facto que melhora significativamente a sua qualidade de vida.
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1: Saiba agora a temperatura que está em Pombal.
2: 17 graus.

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0: 23 horas. 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
1: O município de Pombal distribuiu 42 mil euros em apoios no programa Pombal Apoia 2.0. Saiba mais pormenores já a seguir.
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1: O município de Pombal aprovou em reunião de Câmara realizada ontem 33 candidaturas ao programa Pombal Apoia 2.0, num montante global superior a 42.800 euros, de acordo com uma nota de imprensa. O apoio destina-se a microempresas e trabalhadores independentes do concelho que apresentaram despesas associadas a danos causados pela tempestade Christine. Até ao momento, 15 destas candidaturas já se encontram pagas. A linha de apoio extraordinário foi implementada para suprir a falta de mecanismos de apoio direto à microeconomia local afetada pelo evento climático. O programa dispõe de uma dotação orçamental global de 500 mil euros, prevendo a atribuição de um apoio financeiro não reembolsável de 1.500 euros por candidatura deferida para auxiliar na reposição das condições mínimas de funcionamento das atividades económicas. A criação desta linha de apoio foi assinalada como uma boa prática num relatório recente da Provedoria de Justiça, divulgado este mês, que analisou a resposta pública aos impactos da tempestade Christine. A PSP recolheu 10 armas e 70 munições durante duas ações realizadas em Pombal e Alcobaça no âmbito da Operação Armas em Segurança Tour de Verão, numa iniciativa que procurou aproximar os serviços especializados da população. As ações foram promovidas pelo Núcleo de Armas e Explosivos da PSP e decorreram no passado dia 18 em Alcobaça e no dia 20 em Pombal. O objetivo desta ação passou por facilitar a regularização de licenças de uso e porte de arma, a manifestação e legalização de armas, a entrega voluntária de armas a favor do Estado e a entrega de armas mortis causa, além do esclarecimento de dúvidas relacionadas com a legislação em vigor. No decorrer das duas ações, foram entregues voluntariamente 10 armas e 70 munições. Deste total, duas armas foram apreendidas por se encontrarem irregularmente em território nacional. Foram ainda transmitidas duas armas e prestados esclarecimentos a 15 pessoas. A PSP salienta que a iniciativa pretendeu aproximar os serviços especializados da população, facilitando o cumprimento das obrigações legais e promovendo uma cultura de responsabilidade e segurança na detenção e utilização de armas. O cumprimento da legislação em matéria de armas constitui um importante contributo para a segurança coletiva, sublinha a PSP de Leiria, acrescentando que a colaboração dos cidadãos permite reforçar a prevenção de situações de risco e contribuir para uma comunidade mais segura para todos. Quatro homens foram detidos nas Caldas da Rainha numa operação em que foi desmantelado um grupo de criminalidade violenta e em que foram apreendidas armas, droga e mais de 26 mil euros, informou a PSP. Os quatro suspeitos, com idades entre os 28 e os 43 anos, foram detidos na terça-feira pela Esquadra de Investigação Criminal da Divisão Policial de Caldas da Rainha, na sequência de uma investigação que decorria há cerca de 9 meses e que permitiu reunir provas relativamente à atividade violenta e grave com recurso a armas de fogo. Em comunicado, a PSP explica ter dado cumprimento a 3 mandados de busca domiciliária e não domiciliária, em que foram apreendidos diversos objetos e valores relacionados com a atividade criminosa investigada. Uma arma de fogo de calibre 6,35 mm, uma réplica de arma de fogo, 593 doses de AX, 182 doses de cocaína, material informático e 26.805 euros em dinheiro. O grupo, que já se encontrava referenciado pela prática de ilícitos de natureza semelhante, foi detido em cumprimento de 4 mandados de detenção fora de flagrante delito. A polícia afirma que a operação teve como principal objetivo interromper a atividade criminosa desenvolvida pelos suspeitos, nomeadamente aquela associada a fenómenos de criminalidade violenta e ao recurso a armas de fogo. Os quatro detidos foram presentes à autoridade judiciária competente e sujeitos a primeiro interrogatório judicial, tendo sido aplicadas medidas de coação que incluem a proibição de contactos com as vítimas, a proibição de aquisição e utilização de armas de fogo e apresentações bissemanais perante a autoridade policial das respectivas áreas de residência. A operação contou com a colaboração de elementos da Unidade Especial de Polícia e a investigação prossegue sob direção do Departamento de Investigação e Ação Penal de Caldas da Rainha. Até ao final de agosto, um total de 152 armadilhas para controle de um inseto que ataca o pinheiro bravo vão ser instaladas no Conselho da Marinha Grande. Em concreto, são armadilhas para fazer face à ação dos esculitídeos do pinheiro bravo. A medida pretende acompanhar a presença destes insetos, que podem atacar pinheiros debilitados ou recentemente afetados, contribuindo para a sua degradação e favorecendo a propagação de problemas fitossanitários na floresta. Os esculitídeos são pequenos caravelhos que vivem sobretudo sob a casca das árvores e se alimentam dos seus tecidos. Algumas espécies atacam pinheiros, em particular árvores debilitadas, doentes ou recentemente afetadas por fenómenos como incêndios, secas ou tempestades. Ao perfurarem a casca e abrirem galerias no tronco, podem contribuir para o enfraquecimento e morte das árvores e, em determinadas condições, favorecer a propagação de problemas fitossanitários na floresta. A rede de armadilhas será distribuída pelas áreas consideradas de maior risco, permitindo acompanhar a evolução da população dos esculitídeos e recolher informação que possa apoiar a definição de futuras medidas de gestão e controlo. Os dispositivos estarão devidamente identificados e equipados com um atrativo químico. O município é responsável por esta ação e, em comunicado, alerta a população para não mexer nas armadilhas. E assim chega ao fim este serviço noticioso. Fique bem. Continue na nossa companhia.
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8: Professor de filosofia Abe Lucas está emocionalmente frágil, incapaz de encontrar qualquer significado ou alegria na vida. Sente que tudo o que tentou fazer, desde o ativismo político ao ensino, não fez qualquer diferença na sua existência. Ao mudar-se para uma pequena cidade para lecionar uma nova turma, Abe envolve-se com duas mulheres. Rita Richards, uma professora solitária que só deseja que ele a liberte do seu casamento infeliz, e Jill Pollard, a sua jovem e melhor aluna, que se torna a sua melhor amiga. Jill adora o seu namorado Roy, mas descobre em Abe a sua personalidade artística, torturada, sensível e um passado exótico e irresistível. Mesmo mostrando todos estes sinais de desequilíbrio mental, Jill não consegue parar de sentir enorme fascínio pelo seu professor e amigo. Ainda assim, quando ela tenta dar um passo à frente na relação, ele recua. Tudo se altera quando Abe e Jill ouvem uma conversa de um estranho e sentem-se mergulhados nesta história que parece ter sido escrita para eles. Ao fazer uma introspeção profunda à sua existência, Abe sente-se com toda a força e energia para abraçar novamente a vida. Mas a sua decisão define uma série de acontecimentos que irão afetar Abe, Jill e Rita para sempre. Homem Irracional é hoje a sugestão do 90 e Cine.
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1: Tenha um foco. Crie metas. Saiba exatamente o que precisa fazer e entregar. Com foco, não se perde nas suas atividades. Sabe onde concentrar os seus esforços e não gasta tempo a fazer coisas desnecessárias que não vão trazer nenhum retorno. Além disso, conte com a ajuda da tecnologia. Afinal, ela existe, é para ser usada. Através delas, vai conseguir montar as suas listas, organizar os seus horários e ter tudo o que precisa para organizar o tempo de forma simples, eficiente e muito rápida.
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1: Entre as muitas ilhas da Croácia, Mljet destaca-se pela abundância de natureza preservada. Situada no sul do país, esta ilha é frequentemente descrita como uma das mais verdes do mar Adriático, graças às extensas florestas que cobrem grande parte do seu território. A zona ocidental da ilha está protegida pelo Parque Nacional, criado em 1960, onde se encontram dois lagos de água salgada ligados ao mar por um estreito canal natural. Esta característica torna a paisagem única e faz do parque um dos espaços naturais mais especiais da Croácia. No Lago Maior existe uma pequena ilha onde se encontra um antigo mosteiro beneditino do século VII, atualmente utilizado para fins culturais e de visitação. Além dos lagos, oferece percursos pedestres, trilhos para bicicleta e águas calmas, ideais para passeios de caiaque.
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2: E agora, informação horária.
3: 23 e 26.

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2: Por esta altura, já todos percebemos que as ferramentas de inteligência artificial, como o ChatGPT, o Cloud ou o Gemini, vieram para ficar, com empresas de todo o mundo a reorganizarem-se para introduzir processos com esta tecnologia e procurarem aumentar o seu uso entre os trabalhadores. Convém, no entanto, saber como tirar proveito desta tecnologia que, dependendo da forma como for usada, pode ajudar e muito a completar tarefas numa quantidade de tempo muito mais reduzida. Ainda assim, onde e como começar? É certo que nem todas as áreas conseguiram tirar partido de ferramentas de inteligência artificial e temos visto como a área de programação tem sido especialmente visada graças a ferramentas como o Cloud Code Anthropic ou o Codex do ChatGPT, desenvolvido pela OpenAI. Há, no entanto, algumas tarefas que escapam ao óbvio e podem ser realizadas por ferramentas de inteligência artificial. O site TechTudo fez uma lista com as 10 tarefas nas quais pode ter uma ajuda preciosa desta tecnologia que, apesar de ter chegado às nossas vidas há alguns anos, ainda tem muito por descobrir. Tome nota dessas tarefas. Transformar uma ideia num plano concreto com os passos necessários. Organizar as suas tarefas diárias numa rotina. Encontrar erros ortográficos ou contradições em textos. Preparar argumentos numa conversa mais difícil. Criar listas personalizadas de tarefas. Transformar anotações avulsas em documentos organizados. Comparar duas opções com diferentes parâmetros para o ajudar a tomar uma decisão final. Simplificar um texto que tenha uma linguagem mais complexa. Pedir para gerar ideias ou soluções para resolver um problema. E perguntar se esqueceu de considerar alguma questão antes de seguir em frente com um projeto ou algo que se possa ter esquecido.
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3: Saiba agora a temperatura que está em Pombal. 17 graus.

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2: E a música que toca a seguir é esta. Eu estou...

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0: sentido das palavras, um olhar mais positivo sobre a vida. A depressão não é uma fatalidade nem uma condenação, embora muitas vezes esteja associada a esta ideia. A pessoa deprimida, por vezes, convence que está deprimida para o resto da sua vida. Isso não é verdade. A depressão é uma resposta do seu organismo a dizer-lhe que a sua vida não está a ir bem e precisa de tomar medidas. É necessário conectar-nos connosco próprios, compartilhar o nosso tempo e expressar as nossas emoções. Deste modo, a pouco e pouco, começaremos a entender qual é o rumo que a nossa vida deve tomar. Pense nisto e seja feliz.
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1: No dia 29 de agosto de 1499, o rei Dom Manuel I recebia em Lisboa o navegador português Vasco da Gama, de regresso da sua primeira viagem marítima à Índia. Já em 1825, Portugal reconhecia a independência do Brasil e em 1915 nascia a atriz de origem sueca Ingrid Bergman, protagonista de Casablanca e Sonata de Outono. Morreria exatamente 67 anos depois, em 1982. A 29 de agosto de 2004, passou a aplicar-se a regulamentação do Código do Trabalho sobre a atividade sindical e o trabalho de menores em espetáculos. Concluiu-se assim a adoção plena e efetiva da lei em vigor desde 1 de dezembro de 2003. Nesse mesmo ano, o piloto Michael Schumacher conquistava o 7º título de campeão mundial de condutores de Fórmula 1. Foi a 5ª vez consecutiva que conquistou o prémio. Um ano depois, em 2005, o furacão Katrina atingiu a costa do Louisiana e chegou a Nova Orleans.
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1: Olá, viva! Uma mulher, já velha e a sofrer de maletas crónicas que periodicamente a incapacitam, vive no planalto de uma longínqua aldeia polaca próxima da fronteira com a República Checa. Professora reformada, que duas vezes por semana dá aulas de inglês às crianças da aldeia, Janina Dujejko tem a seu cargo a vigilância das casas vizinhas, propriedade de pessoas que se ausentam dali durante os longos meses de nevões e ventos cortantes, de outubro a abril. O inverno cobre tudo num abraço de algodão branco e encurta o dia o mais que pode, de tal modo que se alguém fica descuidadamente acordado pela noite fora, pode acordar somente ao crepúsculo do dia seguinte. Janina vigia os telhados, os quintais, as portas, os depósitos de madeira, certifica-se que as portas e janelas estão inteiras, faz pequenas reparações necessárias e ainda cuida da ponte sobre a ribeira para a manter em ordem. Além disto, entretém-se, junto com Dizio, um ex-aluno que trabalha na polícia local, a traduzir poesia de William Blake e, solitariamente, a interpretar os sinais dos astros. É esta mulher a narradora do romance Conduz o teu arado sobre os ossos dos mortos, publicada em 2009, da escritora polaca Olga Tokarczuk, a quem a Academia Sueca atribuiu o Nobel em 2019 pela sua imaginação narrativa, que com uma paixão enciclopédica representa o cruzamento de fronteiras como forma de vida. A partir da primeira página conhecemos a narradora Janina, nome que a própria detesta, que se apresenta como alguém que atingiu uma idade e um estado em que antes de se deitar deve lavar muito bem os pés, no caso de uma ambulância ter de elevar durante a noite. Apesar do sofrimento causado por problemas de saúde a que chama maletas, ela não se entrega à autocomiseração e é até nas doenças que encontra a forma de se estar vivo de forma saudável, como se dessa consciência do corpo e da fragilidade humana individual dependesse uma espécie de sanidade existencial face ao mundo. Diz ela, às vezes penso que só os doentes são verdadeiramente saudáveis. Por isso, todas as pessoas que estima e lhe são próximas sofrem de alguma condição física. Ali, o médico, Boa Nova, a rapariga da loja de roupa usada, Boros, o entomólogo que é também tafónomo, Bicho Papão, o seu vizinho, a escritora cinzentinha e Dizio, o tradutor de Blake. A narrativa inicia-se a meio de uma noite gelada em que Janina é violentamente acordada por Papão, que acabara de encontrar morto em sua casa Pé Grande, o caçador furtivo, vizinho de ambos, a quem descobriram um pedaço de osso de corça preso na garganta. Faço aqui a primeira pausa musical com The House of the Rising Sun, tema de 1964 da banda britânica Animals.

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1: A Estranha Morte de Pé Grande é a primeira de uma série que Janina, uma espécie de Mrs. Marple polaca, se decide a investigar, convencida da relação entre estas mortes e a prática da caça, desenfreada e requintadamente cruel por aquelas paragens. Além da cabeça decepada e das quatro patas do servídio, ao procurar um documento onde pudesse saber a data de nascimento de Pé Grande para lhe fazer o horóscopo e confirmar a causa da morte, Janina encontrou também um molho de fotografias recentes a cores cujo significado e conteúdo perturbador só conheceremos muito mais tarde na leitura. Para já, diz-nos, fiquei a olhar. O meu corpo contraiu-se. Estava pronta para ir à luta. A ira faz com que a mente se torne lúcida e aguda e veja mais além. Toda a sabedoria nasce da ira, porque a ira é capaz de ultrapassar todos os limites. Com as mãos a tremer, enfiou as fotografias no bolso e sentiu que toda a maquinaria dos exércitos do mundo estavam em marcha dentro de si. Os olhos encheram-se-lhe de lágrimas, das muitas que verterá ao longo do livro. As lágrimas limpam os olhos e corrigem a visão. Por isso vê menos quem tem os olhos secos. Mas está equivocado, Papão, quando nesse momento a surpreende e toma as suas lágrimas por compaixão. Do Jeico já é conhecida das autoridades, a quem não hesita em fazer chegar denúncias ou apresentar reclamações por caça furtiva, embora furtiva ou não a prática lhe mereça total reprovação, por roubo de madeira da floresta, por maus-tratos a cães domésticos, pelas corridas de automóveis todo o terreno que esmagam os sulcos dos caminhos campestres e estragam os trilhos. Estas ações encontram sempre a indiferença das autoridades, que a tratam como uma velha louca. Ela parece ter uma aliança secreta com os animais selvagens e desenvolve a sua teoria sobre as mortes misteriosas em torno da ideia de que estes estão a vingar-se dos caçadores da aldeia e das suas orgias de mortandade. Além disso, apoia a sua interpretação dos crimes no horóscopo das vítimas e disse mesmo informa às autoridades que conduzem a investigação. Não só existem marcas da presença dos animais nos locais do crime, que não devem ser ignoradas, como também os cosmogramas das vítimas, em anexo, têm uma configuração planetária muitíssimo rara que aponta para animais como a causa da morte. As suas versões dos crimes espalham-se e há até quem as subscreva, mas não a polícia.
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Ao longo desta obra difícil de classificar, vamos sabendo de factos históricos intrigantes que, por virem de uma narradora que segue a astrologia como ciência, requerem alguma verificação. Quem diria que nos anais da justiça se encontram processos movidos contra animais com direito a advogado oficioso, cioso da sua responsabilidade perante os arguídos, ratazanas. A narradora não para de nos surpreender até ao último voltar de página. Conhecemos-la professora aposentada, zeladora das propriedades vizinhas, especialista em horóscopos, descobrimos um pouco mais à frente o seu passado como engenheira de construção de pontes na Síria e na Líbia e depois ainda vice-campeã do lançamento do martelo em 1971. Há também tempo para canções fúnebres para exorcizar a miséria e noites de canções com amigos, velhas canções dos Animals ou dos Doors. Há também tempo para ir à festa dos coletores de cogumelos, fantasiada de lobo mau, na companhia de papão na pele de capuchinho vermelho. Há tempo para abraçar e consolar. Também não ficam por assinalar neste romance, cujo título saiu dos Provérbios do Inferno de William Blake, ironias, como a de em polaco se chamar púlpitos às torres de caça, construídas para ter mais fácil vista sobre as presas. O que se ensina destes púlpitos? Que evangelho se prega? Ou o paradoxo de o padroeiro da caça ser Santo Huberto, um homem estouvado e cruel caçador que se tornou santo precisamente ao ter abandonado essas práticas. Fábula macabra, policial noir, romance existencialista, feminista, não é fácil pôr rótulos neste livro que convida à reflexão sobre a forma como tratamos os outros humanos e a natureza, sobre as tradições, sobre a loucura e a sanidade. Na sua Polónia natal, Olga Tokarczuk foi considerada traidora pela direita por se ter atrevido a falar dos períodos da sua história em que foi opressora e não oprimida. Quando a versão cinematográfica deste romance estreou em 2017, a imprensa polaca descreveu-a como uma obra profundamente anticristã que promove o ecoterrorismo. Como a própria confessou numa entrevista, fui muito ingênua. Pensei que a Polónia seria capaz de discutir os períodos negros da sua história. Se me escutaram até aqui, obrigada. Por hoje é tudo. Até à próxima.

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3: A velocidade foi, ao longo dos tempos, um dos temas mais debatidos pela filosofia. Desde a filosofia clássica até à contemporânea, foram muitos os pensadores que discorreram longamente sobre a felicidade. Aristóteles, Epicuro, passando por Séneca, Schopenhauer e Nietzsche, entre muitos outros, dedicaram uma parte importante do seu tempo a refletir e a debater os temas da felicidade e do sentido da vida. Pura perda de tempo. No passado dia 12 de agosto, pela tardinha, ficámos todos a saber verdadeiramente o significado da felicidade. Este propósito central da vida humana. Observar o eclipse. Quem teve a sorte e o privilégio de conseguir arranjar os óculos milagrosos, entrou definitivamente num estado de júbilo prolongado que os acompanhará ao longo das suas vidas. Quem viu os telejornais do dia, que passaram horas e horas a encher chouriços a entrevistar os bem-aventurados, ficou exatamente com essa convicção. Foi lindo presenciar as descrições minuciosas da catadupa de sensações que lhes percorreram corpo e alma, de veras emocionante. Foi tal o entusiasmo que terá sido fisiologicamente impossível que não tenham largado uma gotinha ou duas. E com certeza, se alguns já tivessem queda para a incontinência, está visto que ficariam todos molhados. Mesmo a malta mais sóbria não escondeu a emoção. O próprio Rodrigo Guedes de Carvalho, que apresenta o Jornal da Noite da SIC, se deixou levar pela turbação e pediu emprestado o sentido da célebre expressão do jornalista Batista Bastos e terminou o jornal a dizer que, alguma vez, no futuro, nos iriam perguntar onde estávamos no dia do eclipse. Para além de indutor de felicidade suprema, o eclipse teve outros méritos. Relativizou todos os acontecimentos que estavam na ordem do dia. Atrapalhada dos exames, pareceu-nos mais um fé-de-ver para tornar as férias dos alunos mais excitantes. O ministro Luís Neves, um combatente da burocracia. E as guerras da Ucrânia e do Médio Oriente, aparentadas com brigas de bêbados, daquelas que só servem para falatório no café na manhã seguinte. Mas este sensacional evento cósmico também teve o seu efeito perverso. Contribuiu para uma perigosa segmentação da nossa população. Não entre ricos e pobres, não entre nacionais e imigrantes, não entre saudosistas e progressistas, mas sim entre os que viram o eclipse e os desgraçados que não o conseguiram ver. Por isso seria incompreensível que no próximo eclipse total o Estado não mandasse fabricar óculos com filtro solar em quantidade suficiente para toda a população. E deve apressar-se. Só faltam 118 anos, o que não é muito tempo. Talvez nessa altura ainda nem sequer o José Sócrates tenha sido julgado, nem se saiba ainda quem é que desarrumou o gabinete do Chega no Parlamento. Até à próxima.

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1: Começa agora a primeira hora do Clube 80 com o Ryan Barrys. Eu sou o Luís Ferrão e aqui está a música dos 30ões, 40ões, 50ões e por aí.
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1: Liga-te ao grupo Clube 80 no Facebook, pede para aderir, escolhe e partilha comigo as músicas que mais gostas dos anos 70, 80 e 90. Mas atenção, que as de 2000 que estiveram no forno nos anos 90 também contam. Esta música foi uma partilha do António Pinto de Lisboa. Obrigado, António. Aqui tem Dolce Vita de